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duas horas. 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

0: 3 horas.
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Música apareceu na minha vida assim um pouco derrompante, mas quando apareceu, apareceu de uma forma muito impactante. Portimão e o Algarve tiveram um peso muito grande nesta minha decisão. Eu em 1995-96, foi quando estava com uma idade à volta dos 19, 20 anos, estava naquele momento a decidir basicamente o que queria fazer com a minha vida profissional. Então estava um pouco cansado de Lisboa e fui viver para o Algarve, onde havia um circuito de música ao vivo muito grande, principalmente naqueles 3, 4 meses mais próximos do verão. Então foi quando eu comecei a levar a música mais a sério.

0: 4 horas.
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isto para tudo é preciso dinheiro, para tudo é preciso investimento, para tudo é preciso sorte, amigos, cunhas, e esta é a realidade. Venha quem vier. Se não houver isso, a carreira não se faz.

e tive a sorte de fazer dois concertos que me marcaram para sempre, com os quais eu descobri o fado ao seu mais alto nível. Fui fazer duas primeiras partes de um senhor chamado Carlos do Carmo, e eu devia ter talvez os meus 11, 12 anos, e lembro-me que foi absolutamente avassalador. Foi uma experiência que me marcou imenso. Senti em mim que o palco ia ser uma presença na minha vida, ia ser absolutamente assim, e se não fosse, eu ia ser uma pessoa muito infeliz.

0: 5 horas.
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é maravilhoso quando nós entramos em palco e vemos as pessoas sentadas à espera do momento em que nós começamos. Para mim é a sensação mais gratificante de todo o concerto. Portanto, venham, gosto de sorrir e de cantar para as pessoas e gosto de conhecer pessoas novas. E gosto de pessoas.

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As rádios regionais, como a Rádio de Portimão, têm dado imenso foco a este meu projeto ao longo dos anos e é muito importante. É uma forma de nós chegarmos às pessoas através da rádio, que eu acho que é aí que a música tem que estar assente.

Acho que é um desperdício de meios, de energias, de gastos, de dinheiro, de tudo, hoje fazer-se um álbum com o mercado que temos, com o número de artistas que existem. Estar às vezes a fazer álbuns com 10, 12, 14 e por aí fora temas, acaba por ser um desperdício, porque hoje as editoras fazem distribuições físicas de discos, não contribuem, não pagam estúdios. É melhor, se calhar, apostar em 6 temas, ter boas 6 canções, ou 8, ou 4, e tentar que 2 ou 3 delas sejam absorvidas e passadas na rádio e nas TVs.

0: 7 horas.
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neste momento muito conturbado do mundo em que vivemos, pedir para serem tolerantes com o outro. A mim, os vossos familiares. Nós nascemos sem nada e partimos sem nada. Aquilo que nós deixamos são os afetos e as memórias nas pessoas que convivem.

No fundo, eu acredito que tudo foi fluindo um bocado. Na minha carreira nunca procurei nada. As coisas foram aparecendo e eu fui aproveitando as oportunidades que a vida me foi dando.

0: 8 horas.
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2: A Câmara Municipal de Portimão apresentou ao Ministro da Administração Interna, Luís Neves, um memorando com 10 propostas na área da segurança pública, proteção civil e gestão de emergência. A apresentação foi feita pelo Presidente da Autarquia, Álvaro Vila, durante uma reunião de trabalho realizada nos espaços do Conselho, que contou também com a presença do Secretário de Estado da Administração Interna, Telmo Correia. Segundo a autarquia, o documento reflete uma estratégia para responder ao crescimento populacional e à pressão turística no concelho, estimada em cerca de 65 mil habitantes residentes, podendo quadruplicar na época alta. Entre as propostas destacam-se o reforço de efetivos da PSP e GNR, a expansão do sistema de videovigilância para 294 câmaras e a criação de um centro integrado de gestão de segurança e emergência. O memorando inclui ainda a requalificação do aeródromo municipal, a valorização dos sapadores florestais, o reforço da polícia municipal e a melhoria das condições de instalações das forças de segurança no concelho. A autarquia propõe também soluções de habitação para agentes das forças de segurança e o reforço do corpo de intervenção da PSP no Algarve, com base operacional em Portimão. Segundo Álvaro Vila, a proposta visa reforçar a capacidade de resposta e prevenção em matéria de segurança e proteção civil, no modelo de cooperação entre a autarquia e a administração central. O Conselho de Albufeira vai contar com o reforço do efetivo da Guarda Nacional Republicana durante a época balnear no âmbito de medidas de reforço da segurança no território. A decisão foi confirmada após uma reunião entre o Presidente da Câmara Municipal, Rui Cristina, o Ministro da Administração Interna, Luís Neves, e o Secretário de Estado da Administração Interna, Telmo Correia. Segundo a autarquia, serão colocados entre 35 a 40 militares adicionais da GNR no concelho, permanecendo em funções até ao final do mês de dezembro. O reforço pretende aumentar a capacidade de resposta das forças de segurança numa altura em que o concelho registra uma forte pressão turística e aumento significativo da população flutuante. Lagoa voltou a acolher a Festa do Handball, reafirmando-se como capital do handball jovem nacional, num evento que decorreu entre 18 e 21 de junho. A iniciativa reuniu cerca de 400 jovens atletas em representação de 23 seleções regionais sub-14 femininas e masculinas, transformando os pavilhões municipais no centro da modalidade a nível nacional. Ao longo de 4 dias realizaram-se dezenas de jogos num ambiente marcado pelo desportivismo e pela formação, com ações dirigidas a atletas, treinadores, árbitros e encarregados de educação. A edição deste ano integrou ainda a atribuição do prémio Sete Ideal, distinguindo os atletas a maior destaque na competição. Para além da vertente desportiva, os participantes tiveram também momentos de convívio e lazer. Município de Silves promove mais uma edição do ciclo de teatro ao ar livre, uma iniciativa cultural de entrada livre que arranca no dia 26 de junho e que percorrerá várias freguesias do concelho. O primeiro espetáculo terá lugar em Pera pelas 21h30, no espaço exterior do Polidesportivo local, com a apresentação da peça A Última Baforada de CO2, numa coprodução da Lama Teatro e do Teatro das Figuras. A peça acompanha 3 saltimbancos numa viagem marcada pelo humor, pela emoção e pela memória, num último espetáculo em que revisitam vivências acumuladas ao longo dos anos de estrada. O ciclo de teatro ao ar livre irá decorrer em várias freguesias do concelho, contribuindo para a dinamização cultural e o acesso generalizado às artes performativas.

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caso, estão imensamente agradecidos. Aliás, quem visitar o nosso Instagram irá ver um post onde nós agradecemos às rádios e à imprensa local. E, portanto, a Rádio Portimão está, obviamente, incluída neste rol de rádios

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Nunca te ergueste porque a ti ninguém derruba. És indestrutível por mais que ardas. Iluminado pela tua luz, o mundo avança. Afastado de ti, tudo regride. Em ti não houve nunca inverno. Pode faltar tudo, mas nunca o teu calor. És mulher, vida, entre a mortandade, esperança mesmo sem fé, inspiração entre lágrimas. Nas tuas mãos tudo se regenera. Engana-se quem julgava ver em ti fraqueza. A tua força não está nos teus músculos. Levas-nos no teu balanço. És ritmo e criação, a mais perfeita das imperfeições. 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

0: 9 horas. 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

Eu acho que hoje em dia, até certo ponto, ninguém descobre ninguém. Ou seja, nós como temos os meios da internet para nos promover, os artistas hoje em dia têm de se fazer descobrir. O que eu fiz foi fazer-me descobrir. Fiz um bocadinho um plano de lançamentos, com a ajuda de um grande amigo meu na altura, e estruturámos um bocadinho o nosso plano de ataque. E fomos pondo música a música na internet. Eu fazia vídeos em 3D, na verdade, com as técnicas que tinha aprendido nos meus cursos profissionais de multimédia, depois em artes plásticas, com suporte visual. Fui mandando para todas as revistas que eu conhecia, chateando toda a gente que eu conhecia, e fui-me fazendo descobrir.

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0: Aman.
1: E tinha uma outra que era o Algarve Lindo. Foi uma música que bateu muito aí em todas as rádios. O Algarve é lindo, não há igual, terra mais linda é de Portugal. 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

0: 10 horas.
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Maria Emília, na abertura da nossa emissão de sexta-feira para 26 de junho, muito bom dia. Hoje o céu apresenta-se parcialmente nublado, 26 graus será a máxima prevista para hoje em Faro e o vento vai soprar moderado. Quanto ao fim de semana, vamos ter muito sol, céu limpo, quer no sábado, quer no domingo, aliás, toda a semana vai ser assim, e com temperaturas para amanhã uns 30 graus e para domingo mais 3. Portanto, diga lá 33. São temperaturas bem quentes para esta altura do ano, um fim de semana que eu diria com temperaturas ideais para ir até à praia ficar a banhos. Proteja-se das horas de maior calor e não se esqueça de hidratar e de usar o protetor solar. Até à uma da tarde vamos ficar por aqui com as nossas habituais rubricas de sexta-feira. Ora, para além das fixas temos as móveis e na primeira hora vai poder contar, como sempre, à sexta, o António, com o António Morteira da Silva, que vem feliz da vida, com certeza que sim, falar mais uma vez de futebol, depois do primeiro jogo da seleção, que foi um desgosto para a maioria dos adeptos, dos portugueses, mas agora temos uma vitória de mão cheia e ele, quase de certeza, se bem o conheço, vai voltar a falar disso, pelo menos até ao fim do Mundial vai ser assim, e vai trazer-nos com certeza mais uma música, diria eu, motivacional, é isso, para dar alento à nossa seleção. Depois, a segunda hora, e para além das habituais rubricas de sexta-feira, junta-se nas entrelinhas musicais. Basicamente, vamos buscar um tema, esmiuçá-lo e apresentar a mensagem que essa música nos transmite. É olhá-la de outros olhos, ou melhor, com outros ouvidos. A terceira e última parte é um misto, voltaremos novamente à informação e acabaremos a rir com a boa disposição dos parodiantes de Lisboa. Junte a isto tudo a nossa alegria, a nossa boa disposição e a seleção musical. E a sua manhã vai passar, num instante vai ver que sim. Desejo-lhe um espetacular dia de sexta-feira, um ótimo fim de semana. Voltamos agora à música para escutar. Primeiro, Rádio Macau com a Cidade Fantasma. E logo a seguir, Os Namorados de Carlos Paião.

São 10h18. A ajuda nacional deve partir para a Venezuela nas próximas horas. Há 6 mortos entre portugueses. Venezuela, à beira do colapso, terremoto põe a nu feridas mais profundas de um Estado já no limite. Calor excessivo tornou-se 10 vezes mais provável durante o dia e até 100 vezes à noite. Paris vive sufocada com o calor dia e noite. Chuvas torrenciais, associadas à passagem de tufão, paralisam o sul de Taiwan. Proibição de pesados na VCI em dias úteis arranca a 15 de setembro. Parlamento aprova a criação da prestação social única em votação final global. 50 anos das autonomias, Madeira e Açores querem ambição. Armindo Monteiro não desiste, presidente da CIP quer voltar a discutir o pacote laboral com documento de raiz. Negociações entre Líbano e Israel continuam hoje em Washington. O Hezbollah pediu a retirada incondicional de Israel do Líbano. Irão é essencial sistema de verificação nuclear muito rigoroso e Teherão vinca que navios devem seguir rotas pré-estabelecidas em Hormuz. Ébola, República Democrática do Congo, eleva mortos para 304, com 95% das camas hospitalares ocupadas. A Rússia diz ter abatido 28 drones que voavam em direção a Moscovo. Supremo dos Estados Unidos da América dá razão a Trump na limitação de pedidos de asilo. Com 6 votos a favor e 3 contra, a decisão agora tomada anula a de um tribunal inferior que considerou que a política da administração Trump violava a lei federal. Vamos até às capas dos jornais. Começamos com o Diário de Notícias. FMI alerta para impacto das barreiras à imigração na economia. Nuno Vieira, advogado de lesados do BES, diz que há mais de 150 clientes seus que já morreram à espera de justiça. Agora o Jornal Público. Terremotos precipitam Venezuela para tragédia de proporções incertas. 2 abalos seguidos vieram trazer mais sofrimento para um país mergulhado numa crise económica. Exames, problemas na plataforma ditam mais dias para correções. 2 reuniões bastaram para governo e PS garantirem a PSU. Agora, outra capa, o Jornal de Notícias dá conta que operadores da linha SNS 24 perdem parte do salário quando vão à casa de banho, valor descontado durante paragens essenciais. Altice, acusada de manter vínculos precários, escuda-se no regime de recibos verdes. Descida ao inferno na Venezuela é também outro dos grandes destaques, e no Porto, comerciante escapa por milagre a derrocada. Agora o Correio da Manhã, portugueses vítimas da tragédia na Venezuela, centenas de mortos e milhares de desaparecidos. Certificados de aforro dão juros de 2,35%, nova taxa para o mês de julho, é a quarta subida mensal consecutiva. O jornal Negócios Fim de Semana traz à capa fundo de resolução, provisiona 630 milhões para os lesados do BES. Há uma entrevista a Fernando Aramburu, o esquecimento, diz ele, da história acaba sempre por vencer. CEO da EDP prevê enorme aumento do consumo, data centers devem pagar rede. Maior corretora de criptoativos deixa os clientes europeus em suspenso a partir de julho. Agora vamos ao encontro do Jornal Económico. Empresas nunca tiveram tanto dinheiro parado nos bancos. Azeite Galo vende 3 vezes mais no Brasil do que em Portugal. Quais são as grandes empresas que o futuro fundo soberano pode comprar? Estou sim, nos call centers há cada vez mais máquinas a atender clientes, mas o número de queixas continua a subir.
O Jornal Económico foi ver se a inteligência artificial está a ajudar ou a complicar e a dar cabo dos nervos das pessoas. Eu acho que sei responder a esta pergunta, eu e muitos dos que estão a ouvir. É uma pilha de nervos, é que não conseguimos resolver o nosso assunto. E aconteceu-me esta semana, portanto, a ver se as coisas melhoram. O uso da máquina da inteligência artificial era supostamente para melhorar, mas há coisas que efetivamente só um ser humano pode fazer. Ora bem, vamos até à imprensa desportiva. Começamos pelo jornal O Jogo, inesquecível. Estamos a falar do Porto, ao serviço do Brasil no Campeonato do Mundo. Os laterais recordam a passagem pelo Dragão. E estou a falar de Danilo e de Alex Sandro. Agora, o Records, United cerca Maxi, o clube inglês no Mundial para seguir o uruguaio, portanto, jogador do Sporting. E fechamos com o jornal A Bola, Índio chega primeiro. Chega primeiro ao Benfica, não é? 2026-2027, a época já está em marcha. Marco Silva com 30 jogadores para avaliar e faltam 6 internacionais e reforços. A FIFA autorizou a integração do central de 17 anos, portanto é Índio, pronto, quer dizer, Índio de nome, não é? Pronto, não sei se é de nacionalidade, seja o que for, em breve ficaremos a saber quem realmente é este jogador. Seguimos em frente, são 10h25. Vamos primeiro à música para escutar logo a seguir o Daniel Vieira com Os Dias da História. A música é do Tomás Meireles, traz a Madalena Vasconcelos consigo. Juntos vão interpretar o tema Vou Voltar.

0: 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Passeata dos 100 mil no Brasil. Ficou assim conhecida a manifestação contra o governo militar brasileiro que teve lugar neste dia no Rio de Janeiro. A marcha teve início pelas 2 da tarde em direção ao Palácio Tiradentes, sede da Assembleia Legislativa da cidade. Ao longo do percurso, foi sendo engrossada pela adesão popular até atingir uma enorme dimensão, daí o nome de 100 mil que lhe foi atribuído. Um dos momentos mais importantes ocorreu com o discurso do líder estudantil Vladimir Palmeira, que relembrou a morte do estudante Edson Luiz às mãos dos militares, ocorrida 3 meses antes, e exigiu o fim da repressão policial. A marcha terminou algumas horas depois e contou com a participação de intelectuais, artistas e políticos brasileiros. Apesar do clima de intimidação, não se verificaram confrontos com as forças policiais que vigiaram de perto o evento. A manifestação foi um momento importante de expressão do descontentamento popular pelas políticas repressivas do governo. O Brasil vivia em regime de ditadura militar desde o golpe de Estado, que em 1964 derrubara o presidente João Goulart. Com um forte teor nacionalista, autoritário e anticomunista, os militares limitaram as liberdades cívicas e adotaram um conjunto de normas e práticas repressivas. As marchas de protesto, informalmente chamadas de passeatas, tornaram-se na principal forma de protesto dos estudantes, a que se juntaram outros setores da sociedade brasileira, nomeadamente operários. A passeata teve um largo efeito na opinião pública e levou ao estabelecimento de contactos entre as autoridades e o movimento estudantil, mas pouco depois foram ilegalizadas as manifestações e uma vaga de repressão levou à ocupação militar do centro do Rio de Janeiro e à prisão de centenas de ativistas. No final do ano, foi promulgado o Ato Institucional número 5, que formalizou o caráter autocrático e repressivo do regime. O Estado de Direito só voltou a vigorar no Brasil após o fim da ditadura militar e o regresso da democracia em 1985. 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

0: Olá António, bom dia, bem-vindo.
1: Olá Isabel, bom dia. Cá estamos com mais uma edição da Música para a Mesa do Canto e hoje estou bem mais contente. Não é que resultou a minha ideia para motivar os jogadores? Eu sabia que o que eles tinham falta era de uma boa banda sonora, a banda sonora certa e de uma ação de cinema também certa.
0: Depois desta vitória só tens que estar bem-humorado.
1: Então depois na passada terça-feira, que correu bem e a cerca de 36 horas do último jogo de Portugal nesta fase de grupos, hoje deixo aqui uma música que a nossa seleção deve ouvir antes de entrar em campo com a Colômbia na próxima madrugada.
0: E venha de lá essa música motivacional.
1: Sim, olha, se recuarmos 40 anos até 1986, todos nós nos lembramos da música que foi feita em apoio à ida de Portugal ao Campeonato do Mundo de 1986, lá está precisamente, no México. Em 86, Hermano José era já um indiscutível rei do humor e uma presença assídua na televisão, graças a programas tão míticos como o Tal Canal ou o Hermanias. Em ambos os programas surgiu aquele que é um dos seus personagens mais lendários, o José Esteves, o famoso comentador desportivo, com um sotaque cerradíssimo do norte, as suas bochechas coradas e com um jarro de bom tinto sempre por perto para o que der e vier. Depois de Esteves, as palavras substrato e pomada ganharam um novo significado. E segundo o próprio Hermano José, a personagem foi inspirada em dois dos seus antigos managers, ambos nortenhos e cheios de pelos na venta. E então, a canção que trago hoje aqui é uma canção que nasce, como outras tantas, da parceria entre Hermano José e Carlos Paião. Não esquecer, por exemplo, todo o cancioneiro criado para o personagem Tony Silva, também desta parceria. E hoje, sempre que se fala de futebol e da seleção em particular, alguém se lembra deste Vamos Lá Cambada. Senhoras e senhores, convosco aqui na Música para a Mesa do Canto, na Portimão FM, Hermano José com o espetacular Vamos Lá Cambada, mais uma vez em apoio à Seleção Nacional e à espera de uma vitória na noite do próximo sábado para domingo. Bora lá!
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O Dia Internacional de Apoio às Vítimas de Tortura é 26 de julho. A data sublinha que a tortura, além de ser uma violação dos direitos humanos, é um crime. O apelo é feito sobretudo aos Estados ou países que se devem prontificar a erradicar a prática da tortura. O apoio à vítima em Portugal faz-se pela Associação Portuguesa de Apoio à Vítima e começa com uma chamada gratuita para a sua linha de apoio. Nossos parabéns hoje vão para uma cantora, compositora, produtora musical, atriz e empresária norte-americana que faz 33 anos. Chama-se Ariana Grande. Considerada um ícone pop e uma figura influente na música popular, ela é conhecida pelo seu alcance vocal de 4 oitavas. Tornou-se a cantora mais ouvida da história da música em streaming e um dos nomes de maior relevância da música pop e do entretenimento. Em 10 anos de carreira a solo, venceu 2 Grammy Awards, no total de 15 nomeações.

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1: Aproveitem o tempo. Não se preocupem demasiado com o que já passou. Carregando pesos de coisas mais complicadas, muitas vezes as pessoas carregam. Não se preocupem demasiado em viver o futuro. Tenta se concentrar naquilo que estão a fazer hoje. Isso é que, no fundo, acaba por fazer com que o futuro seja melhor. É aquilo que a gente consegue mudar no dia a dia para melhor. E que não desistam também dos sonhos que têm e que sejam felizes.
2: O testemunho de Fernando Cunha dos Delfins. São 10h45, agora a informação do mundo agrícola. Num artigo de opinião, o consultor em desenvolvimento territorial, José Martino, defende que o acordo entre a União Europeia e o Mercosul assenta numa lógica geopolítica inevitável e de complementariedade económica, mas alerta que os impactos nos detalhes da sua aplicação. O autor considera que o entendimento pode representar uma transferência indireta de valor dos agricultores europeus para consumidores e operadores com capacidade de arbitragem entre mercados, sublinhando ainda que os mecanismos de salvaguarda existentes são de ativação politicamente difícil e execução técnica lenta. No plano das políticas públicas, o Governo anunciou o reforço das compensações atribuídas a produtores afetados por ataques de lobo ibérico, medida apresentada como forma de equilibrar a proteção da espécie com a salvaguarda da atividade pecuária. Encontram-se abertas as candidaturas ao segundo concurso para a criação de agrupamentos e organizações de produtores no âmbito do PEPAC 2023-2027, com uma dotação global de 900 mil euros e prazo limite até 25 de setembro de 2026, visando reforçar a organização da fileira agrícola. Um estudo divulgado indica que os produtos alimentares à base de plantas alternativos a produtos de origem animal contêm, em média, o dobro dos aditivos após análise a mais de 70 referências, reabrindo o debate sobre composição e rotulagem destes alimentos. A Confederação Nacional da Agricultura manifestou perplexidade e incompreensão por não integrar a estrutura de missão da agência para o PRR, publicada em Diário da República, criticando a ausência da agricultura familiar nesse organismo. Nos mercados internacionais, o preço do cacau voltou a ultrapassar os 5 mil dólares por tonelada, atingindo o valor mais elevado desde janeiro, segundo dados do portal Trading Economics, num contexto de volatilidade persistente das matérias-primas agrícolas. Se quiser obter informação mais detalhada sobre estes outros temas, basta aceder a agroportal.com. Depois de ouvirmos o Tose Brito ao lado da Ana Bacalhau e da Mitó com a canção da Alegria, vamos conhecer o dossiê Economia de hoje. Bom dia, bom fim de semana, deixe-se ficar, está a ouvir a Rádio Portimão e o Café e Companhia.

O Instituto Nacional de Estatística divulga esta sexta-feira as estatísticas de rendas da habitação ao nível local relativas ao primeiro trimestre de 2026. Os dados vão transmitir, ou vão permitir, aliás, acompanhar a evolução do mercado de arrendamento numa altura em que começam a surgir sinais de abrandamento nas principais cidades. Segundo dados recentes da Confidential Imobiliário, as rendas da Confidencial Imobiliário, as rendas dos novos contratos caíram 3,6% no Porto desde o final de 2024, enquanto em Lisboa têm vindo a estabilizar. É que depois pensei que era um estrangeirismo que vinha daí, depois é que percebi que não. Uma pergunta: as casas continuam a valorizar-se? Pois hoje vamos ficar a saber e a conhecer como evoluiu a avaliação bancária das casas em maio. No mês anterior, o valor mediano da avaliação bancária voltou a atingir o máximo histórico, fixando-se nos 2.174 euros por metro quadrado, mais 23 euros do que no mês anterior e 16,5% acima do registado um ano antes. A Caixa Geral de Depósitos entrega hoje ao Estado dividendos de 1.250 milhões por conta do lucro de 2025, que cresceu 10% para 1,9 mil milhões de euros, um registro inédito no Banco Público. O Eurostat divulga esta sexta-feira novos dados sobre as importações de produtos energéticos da União Europeia no primeiro trimestre do ano. Os números vão ajudar-nos a perceber de que forma o agravamento das tensões no Médio Oriente e as perturbações no Estreito de Hormuz começaram a refletir-se nos fluxos de importação de petróleo e do gás da União Europeia. Um tribunal sueco decide esta sexta-feira o processo que opõe a Klarna, empresa de pagamentos digitais, à Google, num dos maiores casos europeus de concorrência envolvendo plataformas digitais. Em causa estão alegados prejuízos sofridos pelo comparador de preços, PriceRunners, detido pela Klarna, que acusa a Google de favorecer o seu próprio serviço de comparação de preços nos resultados de pesquisa. É tudo. Vamos agora voltar à música para escutarmos um clássico dos Heróis do Mar, é o tema Paixão. Quero relembrar-lhe que depois da hora certa vamos estar aqui de volta com as previsões para os 12 signos do zodíaco. Haverá também notícias do mundo da música, as curtas do dia e aquela rubrica que só ouvimos à sexta-feira. Nas entrelinhas musicais vamos buscar um tema e esmiuçá-lo para tentar perceber a mensagem que ele nos traz. O tema que vamos hoje ouvir vai ser uma surpresa, mas uma surpresa boa. Vamos então ouvir a Paixão dos Heróis do Mar. Bom dia e até já!

0: 11 horas.
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O João Pedro Paes com Saber Lutar e há pouco Miguel Araújo com o Capitão Fantástico. E a dois deram um pontapé de saída com Contas à Vida. Pontapé de saída para a segunda hora de emissão, sexta-feira, 26 de junho. Café e companhia consigo, por aqui, até à uma da tarde. Vamos então conhecer as previsões para os 12 signos do zodíaco e começamos com o primeiro da tabela, o signo carneiro. Hoje a energia está do teu lado, é um bom momento para avançar com algo que tens vindo a adiar. Vais sentir que tudo flui com mais facilidade. Touro, dia estável e agradável, pequenos prazeres ganham destaque e podem melhorar muito o teu humor sem grande esforço. Gêmeos, comunicação em alta, conversas simples podem transformar-se em boas surpresas ou novas ideias interessantes. Caranguejo, o ambiente emocional positivo, vais sentir-te mais próximo de alguém ou recuperar uma ligação que te faz bem. Leão, brilhas naturalmente hoje, as pessoas vão notar a tua presença e isso pode trazer reconhecimento ou boas oportunidades. Signo Virgem, organização com resultados rápidos, pequenos ajustes vão trazer uma sensação clara de progresso. Balança, harmonia nas relações, é um ótimo dia para resolver mal-entendidos ou simplesmente aproveitar boa companhia. Escorpião, intuição certeira e energia positiva, vais perceber rapidamente quem está do teu lado. Sagitário, vontade de fazer coisas novas, isso joga a teu favor, um plano espontâneo pode correr muito bem. Capricórnio, produtividade com recompensa, o teu esforço começa a dar sinais claros de retorno. Aquário, ideias criativas em destaque, algo que parecia pouco prático pode ganhar forma de maneira muito surpreendente, vai ver. E terminamos com o último da lista, o signo Peixes. Sensibilidade positiva, vais sentir-te inspirado e com mais facilidade em criar ou imaginar coisas novas. Pensamento do dia: há dias em que tudo melhora quando deixamos de complicar e começamos simplesmente a aproveitar. É um bom pensamento. Fica a dica. E é tudo. Mais previsões agora só na próxima segunda-feira. Tenho uma música nova e titula-se Motard, que lá está. É dedicada a todos os que gostam dos veículos de duas rodas. Que fazem... Deve ser uma sensação de liberdade. Eu não sou muito adepta, né? Que precisa de equilíbrio. Não é para mim. Não é para mim. Mas deve ser uma sensação de liberdade, como dizia o outro, do caraças. Chama-se Rovin, ou Rovin, se lhe quisermos dar assim um ar de mais afrancesado. Aqui está o tema, dedicado a todos vocês que gostam de andar aí no asfalto a apertar e com aquela sensação de liberdade em cima.

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tenho pessoas deficientes na família, tenho um tio deficiente, que é para mim completamente normal, portanto, é especial, não é? Todos nós temos algo sempre para lhes mostrar, que é nosso. Neste caso, eu tenho a minha música para mostrar, e se com ela consigo, de certa forma, fazê-los sentir felizes, não é? Por que não abraçar estas campanhas e levar um pouco de amor e de alegria a estas pessoas, que eu acho que é importante.

Depois do Rovin com Motar, o Evan, Não Me Sais da Cabeça, e agora esta Filipa do Duarte Vega. Temos mais novidades musicais que estão a chegar. Para já, vamos justamente às novidades. Nos Estados Unidos, o cantor Lionel Richie foi hospitalizado após se ter sentido mal durante um concerto em St. Paul, no estado do Minnesota. O músico de 77 anos queixou-se de tonturas em palco, tendo o espetáculo sido interrompido e posteriormente cancelado. As datas seguintes da digressão foram, entretanto, adiadas, não sendo ainda conhecido o estado de saúde atual do artista. O Teatro Experimental do Porto anunciou a estreia da peça Nick, Nick, Nick, Nick, Nick, 5 vezes, inspirada na figura do músico Nick Cave, com a encenação de Pedro João e Gonçalo Amorim. A produção, que estreia a 4 de julho em Matosinhos, propõe uma reflexão sobre a relação entre identidade artística e criação, explorando a figura do músico como referência cultural contemporânea. Foi anunciada a realização de um concerto gratuito da fadista Marisa, na Ribeira de Gaia, agendado para 18 de julho. O espetáculo contará com acompanhamento orquestral e assinala os 25 anos do concerto que marcou a carreira da artista nos Jardins da Torre de Belém. O Rock in Rio Lisboa prepara mais um fim de semana, não é? E prepara também o Dia das Lendas, que reunirá no mesmo palco nomes históricos do rock português como os Chutes e Pontapés, o GNR, o UHF e o JAF Mega, num alinhamento dedicado às canções que marcaram várias gerações. O conceito pretende revisitar o período de afirmação do rock nacional e a sua consolidação no panorama musical português. O que é certo é que todas estas bandas que eu fiz referência, os Chutes, o GNR, o UHF e o JAF Mega, continuam todos a dar-nos música da boa. Seguimos em frente, mais notícias do mundo da música, agora só amanhã. Ora, vamos às novidades. Falei em novidades musicais, então temos aqui uma Seagull com Breathe para começar. Logo a seguir entram nas entrelinhas musicais. Vamos, vou dizer, já não é, vou deixar esta, vou levantar a ponta do véu. Já ouvimos aqui mais do que uma vez Come On Eileen, dos Dexys Midnight Runners. Vamos miuçar o tema e conhecer a mensagem que ela nos, que ele nos transmite. Depois vem outra novidade musical, Flow com Don't Break Her Heart. Até já.

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Lançada em 1982 pelos Dexys Midnight Runners, Come On Eileen é muito mais do que uma música dançante dos anos 80. É um hino de juventude, paixão e rebeldia contra uma vida predestinada. Vamos ouvir as entrelinhas desta canção.

A música abre com nostalgia. Johnny Ray, cantor dos anos 50, é citado como alguém que emocionava multidões através do rádio. Aqui, o narrador lembra uma época em que a música tocava a alma, enquanto as suas próprias mães choravam com aquelas canções. É um contraste com o presente, em que a vida parece mais dura, menos sensível. Agora o cenário muda.

para algo mais sombrio. O narrador descreve as pessoas em seu redor, abatidas, cansadas, conformadas, com um destino triste. É a fotografia da classe trabalhadora britânica dos anos 80,

aqui surge a reviravolta. O eu lírico acredita que a juventude é feita para sonhar e desafiar as regras. Ele e Aileen são jovens demais para aceitar um futuro sem brilho. Esta linha é quase um grito de independência, um recado para

Este é o coração da música. A paixão explode. Aileen é ao mesmo tempo um amor, uma salvação, um escape. A intensidade deste verso mostra um desejo quase urgente de viver algo verdadeiro, de se libertar das amarras do quotidiano através desse amor.

Aqui a canção ganha um toque de sensualidade. O narrador não ama só Aileen, ele também a deseja. Ele quer quebrar todas as barreiras sociais e morais que o cercam. É a expressão mais crua da juventude, misto de inocência, rebeldia e desejo. Come on, Aileen é até hoje uma carta aberta da juventude à esperança. Uma canção que nos lembra que mesmo quando tudo parece estagnado, o amor e os sonhos podem ser a porta de saída.

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com Hate That I Love You, That I Made You to Love Me. Ora, são 11h48, vamos às curtas do dia. Tenho aqui qualquer coisinha, são mesmo curtas, mas vamos a isto. O Conselho Internacional de Museus aprovou por larga maioria um novo código deontológico para museus, medida anunciada pela secção portuguesa daquela organização. O documento estabelece orientações atualizadas para a gestão, preservação e exposição de património museológico a nível global. A Câmara Municipal de Vila Real lançou um concurso de fotografia e ilustração dedicado à promoção do barro negro de Bisalhães, arte tradicional classificada como património cultural e material da humanidade pela Unesco. A iniciativa decorre até 30 de julho e pretende incentivar a divulgação desta técnica artesanal através de linguagens visuais contemporâneas. A Casa da Imprensa em Lisboa vai acolher a partir de 1 de julho uma exposição do jornalista Pedro Caldeira Rodrigues, que reúne registros de mais de 50 anos de viagens e observação, destacando o olhar documental sobre diferentes geografias e realidades culturais. A Academia do Johnson recebe no domingo a segunda edição da iniciativa Mulher Raiz, uma tertúlia dedicada a histórias de mulheres cabo-verdianas residentes em Portugal, que abordará percursos de vida fora dos meios artísticos mais visíveis e o papel da imagem na construção de identidade. E é tudo quanto para curtas, agora mais só na próxima segunda-feira. Role Model é música nova com High Hopes.

é bom, não é? Role Model com High Hopes, nesta manhã de sexta-feira. Os minutos finais da segunda hora do programa vão ser dedicados aos sons nacionais. Temos o Zarco com Vertigens, depois os Chutes e Pontapés com Dá um Mergulho no Mar. E eu volto depois do meio-dia com mais informação e a boa disposição dos parodiantes de Lisboa.

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0: isso. Quem tramou o amor, João?
1: Eu acho que o amor é que é tramado. Para não dizer outra palavra, que era o que o Miguel Esteves Cardoso dizia, não é? Eu acho que é o próprio amor que é tramado e que nos desconcerta, não é? Porque o amor acho que tem um bocadinho de efeito bumerangue. E para o bem e para o mal, aquilo que nós lançamos às vezes vem, temos um retorno, não é? Foi um bocadinho a base da escrita dessa canção. Sem rancores, o amor é algo de espetacular e de aproveitar e viver-o ao máximo, acho eu.

O Paco Bandeira com o tema aos domingos. Ora bem, vamos falar do domingo, do sábado, portanto o fim de semana. Há imensa coisa a acontecer no Conselho de Portimão. Ora, amanhã às 16 horas a Biblioteca Municipal Manuel Teixeira Gomes recebe a exposição do livro infantil A Joana Joaninha Só Tem Uma Pintinha, da autoria de Joana Raminhos da Silveira, uma obra que aborda a inclusão e o combate ao bullying através da história de uma Joaninha diferente. Às 17 horas, o auditório do Museu de Portimão acolhe o espetáculo em português, promovido pela Academia de Balé e pelo projeto Ecos da Associação Teia de Impulsos, que junta em palco crianças e jovens com e sem diversidade funcional numa criação dedicada à inclusão e à expressão artística. Pelas 18 horas, e continuamos no sábado, o Museu de Portimão recebe a palestra Ler uma Fortaleza Moderna, Arqueologia da Arquitetura e a História da Fortaleza de Santa Catarina de Ribamar, orientada pela investigadora Bruna Ramalho Galamba, no âmbito de um ciclo dedicado à memória e à identidade. Já às 19 horas, sobe ao palco do Tempo o Teatro Municipal de Portimão o espetáculo Awakening, o Despertar da Verdadeira Dança, apresentado pela Escola Municipal de Dança, numa criação centrada na transformação e superação através da dança. No mesmo dia, mas às 20 horas, o adro da Igreja da Mexilhoeira Grande recebe o segundo arraial do CIRME, iniciativa de entrada livre, que terá muita música, petiscos e, sobretudo, muita animação. E está inserida nas celebrações dos santos populares. Ao longo da manhã de sábado, entre as 8 e a 1 da tarde, a localidade da Figueira acolhe mais uma edição do Mercadinho da Figueira, com produtos locais, artesanato e animação musical. Para domingo, entre as 9 e as 13 horas, a Praça da República, no centro de Portimão, recebe a iniciativa Alameda das Artes, com apresentação, ou com apresentações, aliás, de pintura, de fotografia, escultura e música, promovendo a dinamização cultural em espaço público. Quero ainda acrescentar, e do programa das marchas e arraiais, que amanhã não, mas no domingo, dia 28, haverá um desfile de marchas a partir das 21h30 nos Montes de Alvores. E hoje, é sexta-feira, dia 26, há arraiais na cidade, na Praça da República, a partir das 19 até à 1 da manhã. Agora, a nível nacional, temos a destacar, infelizmente, o tremor de terra, ou melhor, os tremores de terra que atingiram a Venezuela, que enfrenta uma verdadeira tragédia de proporções ainda incertas. Nancy Gomes diz que vamos ter problemas para perceber a dimensão desta catástrofe na Venezuela. Problemas nos exames revelam amadorismo e põem em causa a confiança das pessoas no sistema. João Maroco integrou o Conselho Diretivo do Instituto de Avaliação Educativa. Qualquer pessoa que trabalhe em avaliação e avaliação digital tem de perceber que tem de haver um sistema blindado. Em contrarrelógio, duas reuniões bastaram para governo se alinhar com PS e garantir PSU. À beira de comprometer 620 milhões de euros do PRR, o governo trocou o entendimento ensaiado com o Chega por um acordo com o PS. A prestação social única avançou com a abstenção da bancada socialista. Patrícia Portela diz que estamos a construir uma sabedoria baseada em slogans, a partir de um quadro de Goya sobre um acontecimento de 1808. Patrícia Portela fez um romance extraordinário, Hoje, 3 de Maio. Assim se intitula o livro, tem a guerra como fundo, mas é sobretudo uma interrogação acerca de nós. Professor Neca e o Mundial 2022,
O estágio em Macau teve motivações políticas, diz que também não foi ajustado. Ele é o responsável pela análise dos adversários de Portugal no Mundial da Coreia-Japão. Admite que período de preparação foi erro de palmatória e revela que Mourinho mudou a forma como elabora relatórios. Gonzalo Plata foi ouro para o Equador frente à Alemanha, um gol do ex-sportinguista, podia não ser sportinguista, não é? Bom, valeu aos sul-americanos, mas enquanto jogou foi. Aos sul-americanos um triunfo de reviravolta por 2-1. E eu, quando ontem liguei a televisão, fiz zapping, estava a fazer zapping, estava empatado por uma bola. Afinal, acabaram por ganhar. A equipa da Alemanha era a favorita, é sempre a favorita. Mas pronto, é assim, a bola é redonda, dizia eu. Valeu então o golo aos sul-americanos, um triunfo de reviravolta por 2-1 sobre os germânicos e a continuidade no Mundial 2026. Bom, ficamos por aqui. Vamos jogar sábado, amanhã, de madrugada, portanto, à meia-noite e meia, de sábado para domingo. Eu vou tentar manter-me acordada, porque quero ver este jogo com a Colômbia. E pronto, e espero que seja um bom espetáculo, sobretudo, e que depois possamos ganhar, é evidente. Ficamos por aqui. Nossa emissão promete regressar na próxima segunda-feira, novamente pelas 10. Fique bem, fique em segurança, tenha um espetacular fim de semana. Vamos ter sol durante todo o fim de semana, com temperaturas superiores a 30 graus. Deixo-vos com a linda moça alentejana. É interpretada pelos Brasa Doirada. São os alentejanos mais algarvios que eu conheço.

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1: Olá, chegou a sexta-feira. Que semana tão querida. Portugal ganhou o Azerbaijão. E que vitória tão merecida. Ronaldo bateu mais um recorde. O homem não envelhece. Enquanto nós dormimos no sofá, ele ainda vai correr e aparece. Colômbia que se cuide, que Portugal vem aí. Somos pequeninos no mapa, mas gigantes quando a bola está ali. Bom fim de semana, boa gente. E de sábado para domingo à meia-noite e meia, Portugal...
2: É lá, Portugal ganhou 5-0.
3: E finalmente encontramos a tática certa.
2: Qual?
3: Jogar depois de toda a gente dizer que não jogamos nada.
4: Nos estádios só deixam entrar sacos transparentes.
2: Ah, sim? É por segurança?
4: Não, depois de pagares o bilhete, a FIFA quer confirmar que já não tens mais nada.
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0: Uma edição saída de emergência. Esta poderia ter passado antes de umas quaisquer eleições presidenciais.
1: Ele gostava de voltar a ser Presidente da República. Se sou eu que o digo, é porque sei onde tenho um umbigo. És tu, querido.
2: Afinal, quem é que tu querias que fosse?
1: Sei lá, podia ser o imitador dos novos parodiantes. Ele imita tão bem. Até dizem que ele vale muito mais do que um cavaco.
2: Boa piada. Mas acho melhor guardá-la para quando forem as próximas eleições presidenciais.
1: Não me digas que estás a pensar voltar a ser candidato.
2: E por que não? Ainda estou aqui para as curvas.
1: Mas hoje parece que vens muito cansadinho, Quiducho.
2: Nem queiras saber. Olha, diz aí à Belmira que me traga as pantufas, sim?
1: As pantufas? Porquê? Não me digas que voltaste a dar com os pés ao António Tosta. Se calhar ainda estás com aquela coisa da eutanásia atravessada.
2: Essa é de caixão à cova. Se continuas com piadas dessas, ainda peço ao meu partido para te arranjar um lugar na Assembleia da República.
1: Safa, que não vejo nada bem disposto. Pronto, pronto. Vou eu mesma buscar-te as pantufas porque a Belmira demitiu-se.
2: O quê? A Belmira demitiu-se? Mas demitiu-se por quê?
1: Por razões políticas. Ela aceitou a proposta do António Tosta para lhe arrumar o quarto dos fundos, que é um quarto que fica na ponta esquerda da casa do Tosta.
2: Traidora, o que ela é?
1: Acalma-te, querido. Olha, aqui tens as pantufas.
2: Não calças pantufas.
1: Essa agora? Porquê?
2: Ainda quero voltar a ser Presidente da República nas próximas eleições. Já me posso voltar a candidatar.
1: Ai, valha-me Deus. Não te esqueças que já tens uma certa idade, homem.
2: Então e depois? Se achas que estou velho, vou fazer uma plástica. E é já, fica sabendo.
3: Senhor doutora, está ali o senhor Escavacado Silva na sala de espera.
4: O senhor Escavacado Silva? Se calhar resolveu lembrar-se de mim e veio oferecer-me uma prendinha.
3: Não, não. Não é isso, senhor doutora. O senhor Escavacado Silva vem como cliente e quer por força que o senhor doutor o opere.
4: O quê? Ah, mas isso é capaz de ser um feito que me dá muito jeito. Mande entrar imediatamente esse escavacado que quer ser operado por mim. Vá, depressa.
3: Senhor Escavacado Silva, queira fazer o favor de entrar, porque o senhor doutor vai já atendê-lo.
2: O senhor doutor é que é o famoso cirurgião plástico bisturi puxa peles?
4: Sou. Queira fazer o favor de sentar, senhor Escavacado Silva.
2: Se não se importa, dá mais jeito de ficar de pé para ver se cresce mais um bocadinho.
4: Como desejar. Menina Perpétua, feche a porta, feche a boca e prepare-se para apontar os elementos do senhor Escavacado Silva para fazer a ficha dele, sim? Então, Sr. Escavacado Silva, em que é que lhe posso ser útil?
2: Bem, ouvi dizer que o Sr. Dr. Bisturi puxa peles é, neste momento, o melhor cirurgião plástico cá da nossa praça e respectivas avenidas.
4: Bem, modéstia à parte, tenho feito para aí umas coisas que têm dado que falar. Ainda recentemente, uma senhora da nossa alta sociedade foi operada por mim ao pescoço e agora faz inveja a qualquer girafa.
2: Ótimo, ótimo. Então vai fazer o favor de me operar, está bem?
4: Certamente. Pretende então que eu lhe trate do pescoço, é isso?
2: Não. O que eu pretendo é que me altere totalmente o aspecto.
4: O senhor tem inimigos, é?
2: Imensos. Andam por aí uns tipos que não valem nenhum cavaco e pretendem liquidar-me.
4: Já o percebi, senhor Escavacado Silva. O caso interessa-me bastante. Para si, trata-se de um caso de vida ou de morte. E para mim, é um extraordinário desafio no campo da cirurgia plástica. E diga-me, senhor Escavacado Silva, já tem alguma ideia do aspecto com que pretende ficar?
2: Olhe, senhor doutor Bisturi puxa peles. Eu quero que o senhor doutor me opere de modo a eu ficar com cara de Marcelo. É que eu sempre sonhei em ser Marcelo. Marcelo, senhor doutor, mas dizem que eu não chego nem aos calcanhares. Faça-me crescer qualquer coisa, senhor doutor. Faça-me crescer. já não sei o que fazer a esta maldita tosse.
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0: 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Às sextas-feiras nas bancas. As velhas amigas juntaram-se para o reencontro de colegas do liceu. Estão todas divorciadas e nenhuma delas parece um camafeu.
12: E lecas! Oh, minhas queridas amigas! Olha, quecas! Ai, quem diria que também vinhas! Oh, querida! Claro que sim! Afinal, sempre é a festa dos 20 anos da malta do liceu!
13: Ai, 20 anos! Quem diria? Já passou assim tanto tempo e nós aqui estamos todas frescas, que nem umas alfaces!
12: Oh, querida, nem se esperava outra coisa. Já na altura, nós éramos as brasas do liceu.
14: Vá lá, conta como está a tua vida. O que fazes? Onde vives? És casada?
12: Ai, querida, estou divorciada.
13: Oh, deixa-me adivinhar. Ele traiu-te?
12: Trair-me? Coitadinho dele, querida. Nem para mim ele tinha pedalada. E ele arranja a força para outra.
14: Então, o que é que se passou, querida?
12: Oh, querida, enfim, tive a infeliz ideia de casar com um licenciado.
14: Ah, sim, senhora. Conta lá como é que é ser esposa de um doutor.
12: É como vos digo, não é nada de especial.
13: Ai, não.
12: Oh,
13: então, filha. Mas porquê, querida?
12: Querida, querida, bem vistas as coisas. Um canudo qualquer homem tem. Agora, saber usá-lo, isso é mais complicado.
14: Então, e tu, Lecas, o que é que fazes?
13: Ai, eu estou a lançar a minha carreira.
12: Carreira de quê?
13: Carreira artística, mulher.
12: Ah, sim?
14: É verdade. Ah, tu, que Lecas, até já arranjou um empresário e tudo.
12: E na Iena?
13: Empresário e não só. Porque o Cacá também é meu namorado.
12: Cacá? Oh, querida, qual Cacá? O que andava na nossa turma?
14: Esse mesmo! Agora é empresário de artistas.
13: Sim, olha, ele garantiu-me que me vai abrir muitas portas.
12: Oh, querida, esquece. Olha, querida, as únicas portas que ele te vai abrir são as portas dos carros que param para te apanhar ali em Monsanto.
13: Mas Monsanto?
12: Sim, então não sabes que as únicas atuações que as meninas do Cacá fazem são em privado, na traseira dos caminhões que param na beira da estrada?
14: Meninas, bem, já vi que eu fui a única que se deu bem no campo sentimental.
13: Oh, a sério? Oh, vá lá, conta-nos, quem é o teu marido?
14: Ah, marido não, companheiro.
12: Oh, isso, querida, mas diz lá o que é que ele faz.
14: É estivador, ali no Porto de Lisboa.
13: Estivador?
12: Oh, Quecas, tu francamente...
3: Vives com um estivador.
13: Sim.
3: E ainda por cima vens dizer que tiveste sorte no amor.
14: Ai, tive. Então querem ver? Ele não tem curso, mal sabe falar. E é burro que nem um calhau.
13: Oh, Rica, então e o canudo?
14: Ah, isso então, ai, nem se fala. Ele gasta as forças todas a carregar coisas para os barcos.
3: Oh, querida, olha, não devido.
14: Olha, abrir portas é a coisa que ele não é capaz de me fazer. Pelo contrário, é o homenzinho para entrar em casa antes de mim e fechar-me a porta na cara.
13: Oh, então por que raia que dizes que deste bem no campo sentimental?
14: Oh, querida, então olha, porque eu, como estou sempre a mudar de casa, poupo um dinheirão em mudanças. Ele sozinho carrega com a mobília tudinha.
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6: O Pirilampa Variado é o mais recente livro de Isabel Ricardo para os mais pequenitos.
16: Uma história divertida do Pirilampo Lamparino, um pirilampo sem luz que passava os dias muito triste.
6: Mas, certo dia, tudo mudou. Na companhia do Lampião, o nosso amigo recuperou a alegria e ganhou luz.
16: Um livro pedagógico sobre a importância de ter amigos e de nunca desistir.
6: O Pirilampa Variado é uma história terrorenta sobre a diferença e a capacidade de relação com aqueles que são diferentes.
16: Editado pela Minotauro e já disponível nas livrarias e grandes superfícies.
17: É lá, o petróleo baixou e as companhias aéreas vão poupar milhares de milhões.
18: Ah, então os bilhetes também vão baixar?
17: Não.
18: Porquê?
17: O combustível desceu. O preço é que continua a aguardar a autorização da Torre Controlo.
19: A Reserva Federal fez testes de stress aos grandes bancos.
18: Então, e eles aguentaram?
19: Ah, perfeitamente. O stress continua todo é do lado dos clientes.
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0: uma hora. 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
1: As praias de Armação de Pera e Praia Grande Poente, no Conselho de Silos, voltaram a ser distinguidas com o galardão Bandeira Azul, atribuído pela Associação Bandeira Azul da Europa, que reconhece a qualidade da água, segurança, serviços e educação ambiental. As mesmas praias foram igualmente distinguidas com o selo Praia Acessível, atribuído pelo Instituto Nacional para a Reabilitação, que reconhece as condições de acessibilidade para pessoas com mobilidade condicionada. A qualidade das águas balneares foi ainda reconhecida pela Associação Ambientalista Quercus, que atribuiu o selo Qualidade de Ouro às praias de Armação de Pera, Praia Grande Poente e Praia Grande Nascente. Na freguesia de Pera, a cerimónia do hastear das bandeiras ficou marcada pela apresentação da bandeira comemorativa dos 40 anos da Bandeira Azul, desenvolvida em articulação com projetos locais de educação ambiental. O município de Portimão está a desenvolver uma nova identidade visual dedicada à área da juventude num processo participado que envolve jovens entre os 12 e os 30 anos, residentes, estudantes ou trabalhadores no concelho. A iniciativa é promovida pela Divisão de Desporto e Juventude, em parceria com a DIPAL Network, e pretende criar uma marca que reflita as necessidades, expectativas e aspirações desta faixa etária, assegurando uma construção assente na participação direta dos jovens. Nesta fase inicial, encontra-se a decorrer um questionário online, disponível até final de julho, através do qual os jovens são convidados a contribuir para o diagnóstico que irá sustentar o desenvolvimento do projeto. O processo de criação da nova identidade visual da juventude será desenvolvido em 4 fases, contemplando o diagnóstico participativo, a concepção dos elementos gráficos, a apresentação institucional prevista para setembro e o lançamento oficial da marca entre outubro e novembro. Segundo o município, o objetivo passa por criar uma imagem moderna, coerente e transversal, facilmente reconhecida pelos jovens, reforçando a comunicação dos serviços, programas e equipamentos municipais dedicados à juventude, à semelhança da marca já existente na área do desporto. O Teatro de Palha regressa ao Sur entre 27 de junho e 26 de julho ao Parque Industrial da Feiteirinha para a sua 4ª edição, com um programa que cruza cinema, música, teatro, novo circo, dança e artes visuais. Depois de um ano de interregno, o espaço volta a ser construído em palha, num cenário efêmero que resulta da colaboração com agricultores locais e que pretende funcionar como ponto de encontro entre criação artística, natureza e comunidade. A programação arranca este sábado com o coletivo português Terracota e inclui propostas nacionais e internacionais, como espetáculos de circo contemporâneo, dança e criações híbridas entre artes performativas e visuais, além de concertos da Orquestra do Algarve e da Orquestra de Jazz do Algarve. O cinema terá também destaque com o ciclo Paisagens da Memória e o do Futuro, com curadoria de Candela Varas, que apresentará 6 filmes ao longo do mês. Pela primeira vez, o evento integra ainda um programa dedicado às famílias, com propostas de dança, marionetas, música e cinema, pensado para públicos de várias idades. A iniciativa inclui igualmente uma componente gastronómica e uma exposição comemorativa dedicada aos 10 anos de criação da Lavrar o Mar. A Rádio Portimão vai transmitir em direto o concerto de abertura dos Terracota, com uma emissão especial a partir das 21 horas. 9 escolas do Turismo de Portugal foram distinguidas na 5ª edição da Rede Escolas Anticorrupção, programa nacional promovido pela Associação All for Integrity, que visa a promoção de uma cultura de integridade e transparência. Do total de distinções atribuídas, 6 escolas receberam o selo de ouro e 3 foram galardoadas com o selo de prata. O selo de ouro foi atribuído às escolas de Viana do Castelo, Douro Lamego, Coimbra, Oeste, Setúbal e Portimão. Já o selo de prata distinguiu as escolas do Porto, Porto Alegre e Estoril. Presidente do Turismo de Portugal, Carlos Abade, sublinhou que a distinção das escolas da rede é um sinal claro do compromisso com os mais elevados padrões éticos, salientando a importância de formar profissionais competentes, íntegros e conscientes do seu papel enquanto cidadãos. O programa Rede Escolas Anticorrupção envolve instituições de ensino de vários níveis, promovendo ao longo do ano letivo projetos de sensibilização para a prevenção da corrupção e para a promoção de uma cultura ética enquadrada na Agenda Nacional Anticorrupção. O Museu de Portimão recebe este sábado, pelas 18 horas, a palestra Ler uma Fortaleza Moderna, Arqueologia da Arquitetura e a História da Fortaleza de Santa Catarina de Ribamar. A sessão será orientada pela arqueóloga e investigadora Bruna Ramalho Galamba, que irá abordar a evolução histórica e arquitetónica da fortaleza, destacando o seu papel na defesa da Costa Algarvia entre a época moderna e a atualidade. A iniciativa integra o ciclo Percursos de Memória, Identidade e Poder, promovido pelo Instituto de Cultura Ibero-Atlântica, e tem entrada livre.

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Olá, boa tarde. Estamos aqui na Rádio Portimão, prontos para lhe proporcionar duas horas de puro prazer musical. Eu sou Lena Silva e nos próximos 120 minutos vamos explorar o melhor da música nacional, mergulhar em recordações internacionais e criar uma atmosfera onde as notas se entrelaçam para formar memórias que ninguém esquece.

Hoje os tempos estão completamente diferentes, hoje para se deixar uma marca já é complicado, mas pelo menos aqueles que eu atingi eu sei que se lembram sempre de mim. E isso é bom, claro que isso é bom.

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Porque você é parecido com a minha terra. 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E o seu povo, que se parece com o meu, que todos eles vieram de escravos com o cruzamento depois de lusitanos e estrangeiros. E o seu falar português, que se parece com o nosso falar, ambos cheios de um sotaque vagaroso, de sílabas pisadas na ponta da língua, de alongamentos timbrados nos lábios e de expressões terníssimas e desconcertantes. 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As secas do Ceará são as nossas estiagens, com a mesma intensidade de dramas e renúncias. 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

visita. Mas isso é coisa impossível. Havia então de botar uma fala ao poeta Manuel Bandeira, fazer uma consulta ao doutor Jorge de Lima para ver como é que a poesia recitava este meu fígado tropical, bastante cansado.

0: Se faz favor
1: de trocar sempre os pronomes para antes dos verbos.
0: Me dá um cigarro.
1: Mas tudo isso são coisas impossíveis. Você sabe, impossíveis.

Nas ruas da cidade, entre notas de música, podia-se sentir a energia vibrante dos artistas que enchia o ambiente com a sua arte.

gostava mesmo sim de deixar essa mensagem de que uma pessoa que está convosco e que vos faz sentir mal, essa pessoa não gosta de vocês, essa pessoa não pode estar perto de vocês. Vocês têm que saber dizer não às coisas. Eu não soube dizer não, por isso é que eu acho que isto é tão importante. Parecem coisas que se deu aprender na pré-escola, mas aprender a dizer que não é mesmo a coisa mais importante. Eu estou a aprender a fazer isso, aprender a gostar de mim, aprender a dizer que não, aprender a saber o meu valor e o que é que eu não posso permitir. E denunciar as coisas é muito importante.

0: 3 horas. Boa tarde. 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

eu acho que é necessário construir músicas, e é isso que eu estou a fazer. Eu escrevo também, e componho com a voz, componho uma melodia e depois dou alguém. Mas pronto, neste momento eu tive a ideia realmente de lançar o Medley dos Heróis do Mar. Eu acho que música como aos anos 80 já não se faz, tanto em português como em inglês, não se faz.

Marwan Mahoul escreveu: para escrever um poema que não seja político, devo escutar os pássaros. Mas para escutar os pássaros, é preciso que cesse o bombardeamento.

nada de desistir, porque os sonhos são para se lutar para os alcançar. Foi assim que eu vivi a minha vida toda. E mesmo sabendo que nós vivemos num país muito pequenino a nível de música, há sempre um dia em que a estrelinha brilha e uma porta se abre. Por isso, desistir nunca será a palavra.

nada se faz só com, pelo fator genético. Quando uma pessoa, seja de qualquer género de arte ou trabalho que queira desenvolver, se sentir que tem jeito ou que sai aos seus e também pode fazer determinada matéria bem feita, a única coisa que tem que fazer, e acho mesmo que é única, não é ser autodidata, acho que tem que ir pela formação, para a aprendizagem, para a especialização, mas só se pode ser alguém em alguma coisa trabalhando muito.

Tão desejado o fim de semana, aí está! Vamos aproveitar o descanso para recarregar baterias e colocar as ideias no lugar. Voltamos segunda-feira. Bom fim de semana!

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malta aqui no Ribatejo gosta mesmo é do comer, do beber. Mas o que a gente gosta mesmo, pá, é de rapar o tacho. Né?

podes dizer o que sentes e me mentir com os teus planos, mas sei que no final eu vou estar aqui.

o meio é muito complicado, falta de oportunidades às vezes é grande, a maneira de nos locomovermos se não tivermos conhecimentos é muito chata. Tudo isto requer muito esforço pessoal, às vezes anularmos um bocado a nossa vida. O meu fluxo de trabalho é tão intenso que não tenho tempo para ter lazer.

0: 5 horas. Boa tarde.
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O Dia Internacional de Apoio às Vítimas de Tortura é 26 de julho. A data sublinha que a tortura, além de ser uma violação dos direitos humanos, é um crime. O apelo é feito sobretudo aos Estados ou países que se devem prontificar a erradicar a prática da tortura. O apoio à vítima em Portugal faz-se pela Associação Portuguesa de Apoio à Vítima e começa com uma chamada gratuita para a sua linha de apoio. Nossos parabéns hoje vão para uma cantora, compositora, produtora musical, atriz e empresária norte-americana que faz 33 anos. Chama-se Ariana Grande. Considerada um ícone pop e uma figura influente na música popular, ela é conhecida pelo seu alcance vocal de 4 oitavas. Tornou-se a cantora mais ouvida da história da música em streaming e um dos nomes de maior relevância da música pop e do entretenimento. Em 10 anos de carreira a solo, venceu 2 Grammy Awards, no total de 15 nomeações.

0: 6 horas.
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Diretamente do Museu da Kizomba, que é o nosso super clássico com um tema de 2008, Ntamabo. Foram estes os temas iniciais nesta sexta-feira. 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

0: hoje, última desta semana, já acaba, de César Sanches.
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0: fim de semana pautado também pela pista de dança com o DJ Adilson Mendes, na mix As Melhores de Nelson Freitas. Tudo dito por agora. Amanhã estaremos de regresso. Tenham um super fim de semana. 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

0: 7 horas. 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
2: As praias de Armação de Pera e Praia Grande Poente, no Conselho de Silos, voltaram a ser distinguidas com o galardão Bandeira Azul, atribuído pela Associação Bandeira Azul da Europa, que reconhece a qualidade da água, segurança, serviços e educação ambiental. As mesmas praias foram igualmente distinguidas com o selo Praia Acessível, atribuído pelo Instituto Nacional para a Reabilitação, que reconhece as condições de acessibilidade para pessoas com mobilidade condicionada. A qualidade das águas balneares foi ainda reconhecida pela Associação Ambientalista Quercus, que atribuiu o selo Qualidade de Ouro às praias de Armação de Pera, Praia Grande Poente e Praia Grande Nascente. Na freguesia de Pera, a cerimónia do hastear das bandeiras ficou marcada pela apresentação da bandeira comemorativa dos 40 anos da Bandeira Azul, desenvolvida em articulação com projetos locais de educação ambiental. O município de Portimão está a desenvolver uma nova identidade visual dedicada à área da juventude num processo participado que envolve jovens entre os 12 e os 30 anos, residentes, estudantes ou trabalhadores no concelho. A iniciativa é promovida pela Divisão de Desporto e Juventude, em parceria com a DIPAL Network, e pretende criar uma marca que reflita as necessidades, expectativas e aspirações desta faixa etária, assegurando uma construção assente na participação direta dos jovens. Nesta fase inicial, encontra-se a decorrer um questionário online, disponível até final de julho, através do qual os jovens são convidados a contribuir para o diagnóstico que irá sustentar o desenvolvimento do projeto. O processo de criação da nova identidade visual da juventude será desenvolvido em 4 fases, contemplando o diagnóstico participativo, a concepção dos elementos gráficos, a apresentação institucional prevista para setembro e o lançamento oficial da marca entre outubro e novembro. Segundo o município, o objetivo passa por criar uma imagem moderna, coerente e transversal, facilmente reconhecida pelos jovens, reforçando a comunicação dos serviços, programas e equipamentos municipais dedicados à juventude, à semelhança da marca já existente na área do desporto. O Teatro de Palha regressa ao Sur entre 27 de junho e 26 de julho ao Parque Industrial da Feiteirinha para a sua 4ª edição, com um programa que cruza cinema, música, teatro, novo circo, dança e artes visuais. Depois de um ano de interregno, o espaço volta a ser construído em palha, num cenário efêmero que resulta da colaboração com agricultores locais e que pretende funcionar como ponto de encontro entre criação artística, natureza e comunidade. A programação arranca este sábado com o coletivo português Terracota e inclui propostas nacionais e internacionais, como espetáculos de circo contemporâneo, dança e criações híbridas entre artes performativas e visuais, além de concertos da Orquestra do Algarve e da Orquestra de Jazz do Algarve. O cinema terá também destaque com o ciclo Paisagens da Memória e o do Futuro, com curadoria de Candela Varas, que apresentará 6 filmes ao longo do mês. Pela primeira vez, o evento integra ainda um programa dedicado às famílias, com propostas de dança, marionetas, música e cinema, pensado para públicos de várias idades. A iniciativa inclui igualmente uma componente gastronómica e uma exposição comemorativa dedicada aos 10 anos de criação da Lavrar o Mar. A Rádio Portimão vai transmitir em direto o concerto de abertura dos Terracota, com uma emissão especial a partir das 21 horas. 9 escolas do Turismo de Portugal foram distinguidas na 5ª edição da Rede Escolas Anticorrupção, programa nacional promovido pela Associação All for Integrity, que visa a promoção de uma cultura de integridade e transparência. Do total de distinções atribuídas, 6 escolas receberam o selo de ouro e 3 foram galardoadas com o selo de prata. O selo de ouro foi atribuído às escolas de Viana do Castelo, Douro Lamego, Coimbra, Oeste, Setúbal e Portimão. Já o selo de prata distinguiu as escolas do Porto, Porto Alegre e Estoril. presidente do Turismo de Portugal, Carlos Abade, sublinhou que a distinção das escolas da rede é um sinal claro do compromisso com os mais elevados padrões éticos, salientando a importância de formar profissionais competentes, íntegros e conscientes do seu papel enquanto cidadãos. O programa Rede Escolas Anticorrupção envolve instituições de ensino de vários níveis, promovendo ao longo do ano letivo projetos de sensibilização para a prevenção da corrupção e para a promoção de uma cultura ética enquadrada na Agenda Nacional Anticorrupção. O Museu de Portimão recebe este sábado, pelas 18 horas, a palestra Ler uma Fortaleza Moderna, Arqueologia da Arquitetura e a História da Fortaleza de Santa Catarina de Ribamar. A sessão será orientada pela arqueóloga e investigadora Bruna Ramalho Galamba, que irá abordar a evolução histórica e arquitetónica da fortaleza, destacando o seu papel na defesa da Costa Algarvia entre a época moderna e a atualidade. A iniciativa integra o ciclo Percursos de Memória, Identidade e Poder, promovido pelo Instituto de Cultura Ibero-Atlântica, e tem entrada livre.

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ou recorrer a daquela forma ritmada aos ukulele tem muito a ver com o ambiente do projeto Beirute e os Dexys, porque depois há ali algo saltitão na música, há os acordeões, há aquele balanço do baixo e da percussão da bateria, que também é um bocadinho Dexys. Foi a parte instrumental. Relativamente à letra, é uma letra leve, é uma letra de segunda oportunidade. É uma caixa de uns sonhos, mas não são sonhos de uma dimensão infinita. É uma coisa, pá, vamos lá tentar. Pá, se não correr bem, segue.

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1: Olá, chegou a sexta-feira. Que semana tão querida. Portugal ganhou o Azerbaijão. E que vitória tão merecida. Ronaldo bateu mais um recorde. O homem não envelhece. Enquanto nós dormimos no sofá, ele ainda vai correr e aparece. Colômbia que se cuide, que Portugal vem aí. Somos pequeninos no mapa, mas gigantes quando a bola está ali. Bom fim de semana, boa gente. E de sábado para domingo à meia-noite e meia, Portugal... Olá! Portugal ganhou 5-0!
2: E finalmente encontramos a tática certa.
1: Qual?
2: Jogar depois de toda a gente dizer que não jogamos nada.
3: Nos estádios só deixam entrar sacos transparentes.
1: Ah, sim? É por segurança?
3: Não, depois de pagares o bilhete, a FIFA quer confirmar que já não tens mais nada.
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12: Os aventureiros e os caçadores de relíquias.
1: O novo livro de Isabel Ricardo convida os leitores a mergulharem noutra aventura empolgante, recheada de ação, humor e muito perigo.
13: São os aventureiros.
12: Passada em Penela, onde os aventureiros vão participar numas escavações arqueológicas, acabando envolvidos com os caçadores de relíquias.
1: Este é o 16º volume desta coleção que vem fascinando gerações.
12: Os Aventureiros e os Caçadores de Relíquias, de Isabel Ricardo, já disponível nas livrarias e nas grandes superfícies.
13: Obrigado, Isabel.
1: Uma edição saída de emergência. Esta poderia ter passado antes de umas quaisquer eleições presidenciais.
9: Ele gostava de voltar a ser Presidente da República. Se sou eu que o digo, é porque sei onde tenho o umbigo.
14: És tu, querido.
15: Afinal, quem é que tu querias que fosse?
14: Hein? Sei lá. Podia ser o imitador dos novos parodiantes. Ele imita tão bem. Até dizem que ele vale muito mais do que um cavaco.
15: Boa piada. Mas acho melhor guardá-la para quando forem as próximas eleições presidenciais.
14: Não me digas que estás a pensar voltar a ser candidato.
15: E por que não? Ainda estou aqui para as curvas.
14: Mas hoje parece que vens muito cansadinho, Kiducho.
15: Nem queiras saber. Olha, diz aí à Belmira que me traga as pantufas, sim?
14: As pantufas? Porquê? Não me digas que voltaste a dar com os pés ao António Tosta. Se calhar ainda estás com aquela coisa da eutanásia atravessada.
15: Essa é de caixão à cova. Se continuas com piadas dessas, ainda peço ao meu partido para te arranjar um lugar na Assembleia da República.
14: Safa, que não vejo nada bem disposto. Pronto, pronto. Vou eu mesmo a buscar-te as pantufas porque a Belmira demitiu-se.
15: O quê? A Belmira demitiu-se? Mas demitiu-se por quê?
14: Por razões políticas. Ela aceitou a proposta do António Tosta para lhe arrumar o quarto dos fundos, que é um quarto que fica na ponta esquerda da casa do Tosta.
15: traidora o que ela é.
14: Acalma-te, querido. Olha, aqui tens as pantufas.
15: Não calças pantufas.
14: Essa agora? Porquê?
15: Ainda quero voltar a ser Presidente da República nas próximas eleições. Já me posso voltar a candidatar.
14: Ai, valha-me Deus. Não te esqueças que já tens uma certa idade, homem.
15: Então e depois? Se achas que estou velho, vou fazer uma plástica. E é já, fica sabendo.
16: Senhor doutora, está ali o senhor Escavacado Silva na sala de espera.
17: O senhor Escavacado Silva? Se calhar resolveu lembrar-se de mim e vem oferecer-me uma prendinha.
16: Não é isso, senhor doutora. O senhor Escavacado Silva vem como cliente e quer por força que o senhor doutor o opere.
17: O quê? Ah, mas isso é capaz de ser um feito que me dá muito jeito. Mande entrar imediatamente esse escavacado que quer ser operado por mim. Vá, depressa.
16: Senhor Escavacado Silva, queira fazer o favor de entrar, porque o senhor doutor vai já atendê-lo.
15: O senhor doutor é que é o famoso cirurgião plástico bisturi puxa peles?
17: Sou. Queira fazer o favor de sentar, senhor Escavacado Silva.
15: Se não se importa, dá mais jeito de ficar de pé. Para ver se cresce mais um bocadinho.
17: Como desejar. Menina Perpétua, feche a porta, feche a boca e prepare-se para apontar os elementos do Sr. Escavacado Silva para fazer a ficha dele, sim? Então, Sr. Escavacado Silva, em que é que lhe posso ser útil?
15: Bem, eu ouvi dizer que o Sr. Dr. Bisturi puxa peles. É, neste momento, o melhor cirurgião plástico cá da nossa praça e respectivas avenidas.
17: Bem, modéstia à parte, tenho feito para aí umas coisas que têm dado que falar. Ainda recentemente, uma senhora da nossa alta sociedade foi operada por mim ao pescoço e agora faz inveja a qualquer girafa.
15: Ótimo, ótimo. Então vai fazer o favor de me operar, está bem?
17: Certamente. Pretende então que eu lhe trate do pescoço, é isso?
15: Não. O que eu pretendo é que me altere totalmente o aspecto.
17: O senhor tem inimigos, é?
15: Imensos. Andam por aí uns tipos que não valem nem um cavaco e pretendem liquidar-me.
17: Já o percebi, senhor Escavacado Silva. O caso interessa-me bastante. Para si, trata-se de um caso de vida ou de morte. E para mim, é um extraordinário desafio no campo da cirurgia plástica. E diga-me, senhor Escavacado Silva, já tem alguma ideia do aspecto com que pretende ficar?
15: Olhe, senhor doutor bisturi puxa peles, eu quero que o senhor doutor me opere de modo a eu ficar com cara de Marcelo. É que eu sempre sonhei em ser Marcelo. Marcelo, senhor doutor, mas dizem que eu não chego nem aos calcanhares. Faça-me crescer qualquer coisa, senhor doutor, faça-me crescer.
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1: 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Às sextas-feiras nas bancas. As velhas amigas juntaram-se para o reencontro de colegas do liceu. Estão todas divorciadas e nenhuma delas parece um camafeu.
2: Olá, tecas e lecas! Oh, minhas queridas amigas! Olá, quecas! Ai, quem diria que também vinhas! Oh, querida! Claro que sim! Afinal, sempre é a festa dos 20 anos da malta do liceu!
3: Ai, 20 anos! Quem diria? Já passou assim tanto tempo e nós aqui estamos todas frescas, que nem umas alfaces!
2: Oh, querida! Nem se esperava outra coisa! Já na altura, nós éramos as brasas do liceu! Vá lá, conta como está a tua vida! Fazes? Onde vives? És casada?
4: Ai, querida, estou divorciada.
3: Ah. Deixe-me adivinhar. Ele traiu-te?
4: Trair-me? Oh, coitadinho dele, querida. Nem para mim ele tinha pedalada. E ele arranja a força para outra.
3: Então, o que é que se passou, querida?
4: Ai, querida, enfim. Tive a infeliz ideia de casar com um licenciado.
3: Ah, sim, senhora. Conta lá como é que é ser esposa de um doutor.
4: É como vos digo, não é nada de especial.
3: Ai, não.
4: Oh, filha.
3: Mas porquê, querida?
4: Querida, querida, bem vistas as coisas. Um canudo qualquer homem tem. Agora é saber usá-lo. Isso é mais complicado.
2: Então e tu, Lecas? O que é que fazes?
3: Ai, eu estou a lançar a minha carreira.
4: Carreira de quê?
3: Carreira artística, mulher.
4: Ah, sim?
3: É verdade. É lá tu, que Lecas, até já arranjou um empresário e tudo.
4: Ina, Ina.
3: Ah, empresário e não só, porque o Cacá também é meu namorado.
4: Cacá? Oh, querida, qual Cacá? O que andava na nossa turma?
3: Esse mesmo! Agora é empresário de artistas.
5: Sim, olha, ele garantiu-me que me vai abrir muitas portas.
4: Oh, querida, esquece. Olha, querida, as únicas portas que ele te vai abrir são as portas dos carros que param para te apanhar ali em Monsanto.
3: Mas Monsanto?
4: Sim, então não sabes que as únicas atuações que as meninas do Cacá fazem são em privado, na traseira dos caminhões que param na beira da estrada?
3: Meninas, mas já vi que eu fui a única que se deu bem no campo sentimental.
5: Oh, a sério? Oh, vá lá, conta-nos quem é o teu marido.
3: Ah, marido não, companheiro.
4: Oh, isso, querida, mas diz lá o que é que ele faz.
3: É estivador, ali no Porto de Lisboa.
5: Estivador?
4: Tecas, tu francamente... Vives com um estivador?
3: Sim.
4: E ainda por cima vens dizer que tiveste sorte no amor?
3: Ai, tive. Então querem ver? Ele não tem curso, mal sabe falar e é burro que nem um calhau.
5: Oh, Rica, então e o canudo?
3: Ah, isso então, ai, nem se fala. Ele gasta as forças todas a carregar coisas para os barcos.
4: Oh, querida, olha, não devido, não devido.
3: Ah, olha, abre portas, é coisa que ele não é capaz de me fazer. Pelo contrário, é o homenzinho para entrar em casa antes de mim e fechar uma porta na cara.
5: Oh, então por que raia que dizes que deste bem no campo sentimental?
3: Oh, querida, então olha, porque eu, como estou sempre a mudar de casa, poupo um dinheirão em mudanças. Ele sozinho carrega com a mobília

0: tinha.
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5: É lá, o petróleo baixou e as companhias aéreas vão poupar milhares de milhões.
6: Ah, então os bilhetes também vão baixar?
5: Não.
6: Porquê?
5: O combustível desceu. O preço é que continua a aguardar a autorização da Torre Controlo.
7: A Reserva Federal fez testes de stress aos grandes bancos.
6: Então, e eles aguentaram?
7: Ah, perfeitamente. O stress continua todo é do lado dos clientes.
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Olá, olá, seja muito bem-vindo a este ponto de encontro em pleno verão, mas que é um verão que está assim muito estranho. Ora chove, ora faz sol, ora está mais fresco, ora está mais quentinho, ora troveja, enfim. Mas pronto, é aquilo que temos. O importante é que consiga colocar um sorrisinho e fazer de tudo para ser feliz.

esteja tudo bem consigo, é o que desejamos. Esteja a fazer o que estiver. Queremos-lo bem disposto, sempre com um sorrisinho nos lábios. Vamos lá. Daí a pouco chega o Dr. Jorge Cosme para nos falar de hipnose.

0: 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Hipnoterapia, precisamos de falar sobre isso.
1: Cá temos então o Dr. Jorge Cosme para nos falar de hipnose e de algum tema atual. Doutor, seja muito bem-vindo.
2: Olá, Helena.
1: Está tudo bem?
2: Está, e com a Helena também?
1: Também, está tudo bem.
2: Ótimo, isso é que é importante.
1: Doutor, vamos falar de um tema que não é agradável, mas que talvez a hipnose depois possa cuidar dos que cá ficam. Estou a falar mais propriamente dos terremotos que ocorreram na Venezuela, que já causaram mortes portuguesas. E o que eu pergunto é, quem fica, o que é que a hipnose pode fazer, se tem alguma palavra a dizer?
2: Olha, antes de mais, é lamentar estas situações que acontecem, nomeadamente são condições naturais do nosso planeta e não podemos fazer de maneira nenhuma face a este tipo de acontecimentos, a não ser ganharmos resiliência e termos força e coragem para seguir em frente, desbravando todos estes problemas. Eu estou-me a lembrar também daquilo que ocorreu há uns meses atrás em Portugal, uhum, que no fundo, embora não tivesse umas proporções tão graves, não é, em comparação com o que está a acontecer agora na Venezuela, não deixou de ser marcante também, sobretudo para as pessoas que sofreram na pele aquilo que aconteceu. Bom, a Helena fala na hipnose e fala muito bem. De qualquer das formas, isto é sempre algo que tem que ser muito mais alargado e mais estendido, digamos, às responsabilidades daquilo que neste caso é o governo, o Estado, não é? Uhum. Porque este tipo de apoio, ele acontece muitas vezes, já há alguma sensibilidade nesse campo, nomeadamente ao nível da ajuda, ao nível psicológico, e muitas vezes essa ajuda, a única coisa que peca é por ser ínfima, ou digamos, não chega para
1: toda a gente.
2: Exatamente, não vai ao encontro de toda a gente que foi afetada nessas circunstâncias. Aqui, eu penso que na Venezuela, é óbvio que nós não conhecemos muito como é que a sociedade está, de que forma é que o governo pode realmente interagir e suportar este tipo de apoio e auxílio às populações, mas nestas situações, e espero que não sejam, pronto, muito constantes, embora as previsões ao nível mundial é que a Terra está, digamos, em ebulição novamente e com movimentos tectónicos que provocam esta instabilidade, este tipo de eventos. O que eu acho é que não é só a hipnose que pode auxiliar, é tudo aquilo que a parte, digamos, da capacidade que as pessoas têm de se ajudar umas às outras, da capacidade também do apoio que o Estado pode dar precisamente através dos canais de ajuda à saúde mental. E, no fundo, o que a hipnose pode fazer nestes casos é precisamente dotar as pessoas de ferramentas, vamos falar assim, que lhes permitam ganhar a resiliência, que lhes permitam não deitar a toalha ao chão e que lhes permitam realmente suportar toda aquela calamidade que lhes cai em cima, mas que vejam, como a gente costuma dizer, o copo meio cheio em vez de meio vazio, de dar esperança. E isso é possível fazer, como é óbvio, como eu já tenho vindo a explicar ao longo dos vários anos com que nós já estamos aqui semanalmente a falar com o nosso público. E penso que não há assim mais nada a dizer sobre este tema, a não ser que a Helena queira perguntar mais alguma coisa.
1: É sempre muito complicado perguntar algo que tenha a ver com o sofrimento atroz, não é? E para outros familiares que deixaram lá os seus entes queridos, acho que é sempre um tema muito complexo, muito sensível. Pergunta, enfim.
2: Está bem, mas eu respondo não... mal. Eu posso lhe responder algumas coisas que a Helena deixou aí nas entrelinhas. É óbvio que é assim, temos que tratar muitas vezes de pessoas que são afetadas pela perda de pessoas, pela perda de bens, tudo isso, digamos que, criadores dentro de nós, que que a hipnose pode aliviar esse tipo de sofrimento e até dar uma perspectiva para a pessoa ter mais coragem para encontrar isso. Outras pessoas ficarão sempre afetadas por aquele momento. E aquele momento não é aquilo, aquilo realmente existiu, mas depois aquilo que as pessoas convivem dentro delas em termos de sentimentos, de sensações, isso realmente é que vai prejudicar, digamos, as pessoas na sua qualidade de vida e no seu percurso também de crescimento. Por isso, como eu digo, temos abordado, Lena, aqui semanalmente. A matriz é quase sempre a mesma, percebe, Lena? É nós criarmos condições para que a pessoa encare a sua vida com mais otimismo e também mais protegida para esse tipo de impactos.
1: Exatamente. Vai-se tentando. Doutora, então hoje vamos ficar por aqui para a semana. Certamente traremos outro tema, ou pelo menos esperemos que não seja tão triste.
2: É isso, Lena. Mas temos que também ter um bocado a coragem para falar deste tipo de situações, porque são este tipo de situações que, se nós estivermos conscientes deles, e é muito mais fácil para nós, se algumas vezes essas fatalidades nos aparecerem pela frente, a gente ter mais sangue frio e até mais capacidade para contornar isso. E aproveito para me despedir da Lena, desejo-lhe uma boa semana e a todos aqueles que nos estão neste momento a ouvir, um grande abraço.
1: Obrigada e igualmente para o doutor.
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1: E agora vamos olhar para o céu através de Miguel Jesus. Vamos olhar com atenção e descobrir a estrela mais brilhante.

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Obrigada por continuar na nossa companhia. Agora ficamos com Tiques de Rico, 4:30 e Miguel Araújo. Logo a seguir, o Dr. Paulo Lourenço vem responder à sua pergunta.

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1: Seja bem-vindo a mais uma edição do Legalmente Falando, de leis e fiscalidade, todas as semanas neste horário e nesta estação emissora. Vamos à pergunta de um ouvinte. Tenho um terreno urbano e loteado que vai ser doado ao meu filho. Futuramente, caso pretenda vender este terreno, este lote, e investir em novo lote para habitação própria ou investir na compra de habitação própria, ficará isento de mais-valias, desde que cumpridos os prazos estipulados por lei?
2: É uma questão importante, é uma questão muito, muito atual. Acontece com
1: há quem compra, guarde durante vários anos.
2: Exatamente.
1: Pronto. E só para enquadrar, eu não sei se é este o caso, mas enquadrando aqui, há quem compre, enfim, em devido tempo e depois fica à espera de valorizar ou de construir.
2: Para além da questão dos prazos, portanto, o prazo do reinvestimento pode ser o prazo de 36 meses depois da venda ou 24 meses antes da respectiva venda, mas esse é o que menos aqui conta, penso que esse é o que menos preocupa ao nosso ouvinte. É importante termos presente as regras básicas que estão subjacentes à exclusão da tributação das mais-valias. Portanto, para não haver tributação em mais-valias, aquilo que é efetivamente vendido tem que ser já a habitação própria permanente. Portanto, se estamos a falar de um terreno que vai ser doado e que depois vai ser vendido, ainda que o reinvestimento venha a ser efetuado em habitação própria permanente, não estará excluído da tributação, uma vez que o que foi vendido não era habitação própria permanente. Portanto, a situação com o exemplo percebe-se bem. Eu tenho uma casa hoje em dia, por exemplo, que é a minha casa de férias. O que é que as pessoas faziam habitualmente? Para usufruírem da exclusão das mais-valias, mudavam o domicílio fiscal para essa casa e depois então vendiam para poderem dizer que venderam a habitação própria permanente. Hoje já nem isso é automaticamente possível. E porquê? Porque a lei foi alterada e para que isso aconteça é necessário que a habitação própria permanente tenha permanecido na titularidade durante o período de um ano. Ou seja, se eu mudar agora a minha habitação própria permanente para a minha casa de férias e para a vender sem ser tributada, tenho que esperar o prazo de um ano. Ou seja, eu tenho que provar que a casa que estou a vender foi a minha habitação própria permanente nos últimos 12 meses. Portanto, em resumo, no caso de se vender um terreno naturalmente que não é uma habitação própria permanente, portanto, ainda que o reinvestimento venha a ser efetuado em habitação própria permanente, não haverá exclusão da tributação, lamentavelmente, para o nosso ouvinte, neste caso concreto.
1: Fica a explicação, Paulo, até de hoje a dias.

0: 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Se o ouvinte assíduo do Ponto de Encontro já sabe que pode sempre formular uma questão para o Dr. Paulo Lourenço, mas também para o Dr. Jorge Cosme ou ainda para o Dr. Fernando Figueiredo. São, assim, especialistas nas suas áreas. É só ligar ou enviar mensagem para o 917-22-6580.
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0: então, está cansado de dançar? Pronto, pronto. Nós agora vamos acalmar um pouquinho com os momentos de reflexão.
1: A promessa. Bem cedo a vida exigiu coragem do pequeno André. Os olhos foram perdendo sua luz e aos 10 anos o mundo se apagou em cores e formas. Em sua alma de menino ficaram os sonhos mais vivos do que nunca. Ele costumava ouvir a mãe pedir ao seu pai ou ao seu irmão que a levassem ao supermercado para as compras. Quase sempre era preciso aguardar quando eles pudessem, porque viviam sobrecarregados com suas próprias tarefas. Em sua ingenuidade, o menino cego dizia para a mãe com muita convicção: "Um dia, mãe, serei eu a dirigir e levar você para onde precise ou queira." Era uma promessa inocente, carregada de amor, a qual o coração de mãe interrogava: "Como poderá fazer isso se não enxerga?" O tempo passou. André cresceu, estudou, enfrentou obstáculos e com esforço tornou-se profissional de tecnologia em outro país. O menino que não via cores aprendeu a ver oportunidades. E entre linhas de código e desafios diários, nunca esqueceu a promessa feita à mãe. Então, ela o foi visitar no país em que ele vive e trabalha. Para sua surpresa, lá estava ele no aeroporto com seu próprio carro. Com a ajuda de seu celular, recursos modernos e um veículo autônomo, André cumpriu sua promessa de criança. Dirigiu com segurança e levou sua mãe aonde ela desejava ir. Eles foram ao supermercado, às ruas da cidade, aos lugares simples que moravam em seu coração. Ao final, entre lágrimas e risos, perceberam que não era apenas um passeio. Era a realização de um sonho infantil. Era o cumprimento da promessa de uma criança sua mãe. As limitações físicas são oportunidades de aprendizado. Deus não dá provas superiores às forças de quem as deve suportar. Dentro de nós, abrigamos as ferramentas necessárias para vencer cada obstáculo no nosso caminho, pois cada desafio traz em si a semente da superação. André poderia ter se rendido à tristeza, à dependência, mas escolheu a confiança. Encontrou em sua limitação um caminho de crescimento. E ao dirigir seu veículo, mostrou que guiar vai além dos olhos. É conduzir com amor, é acolher com ternura, é ser luz mesmo em meio à escuridão. Deus nos convida diariamente a transformar nossas dores em sementes de esperança. Porque o verdadeiro milagre não está em enxergar com os olhos, mas com a alma. Assim, compreendemos que nada é impossível àquele que deseja vencer. As limitações podem fechar portas, mas a perseverança e a vontade abrem janelas infinitas para o amanhã. Talvez tenhamos nossas deficiências, uns do corpo, outros da alma. São as sombras que nos desafiam a acender a chama da vontade de vencer. A história de André nos convida a não lamentar o que nos falta, mas a valorizar o que podemos oferecer. Afinal, dirigir não é apenas conduzir um carro, é ser capaz de tomar o volante da própria vida, confiando que Deus nos guia pelas estradas da existência. E a promessa de amor que fazemos, cedo ou tarde, sempre encontra sua hora de ser cumprida, se desejarmos.

0: E com Ana Moura ficámos pertinho, pertinho do final desta primeira hora. Vamos embora, mas voltamos daqui a uns minutinhos. Não saia daí. Nós gostamos da sua companhia, mesmo por si que estamos aqui. Por isso, contamos consigo. Até já.
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0: 9 horas.
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4: Então, como é habitual, seja muito bem-vindo, em primeiro lugar, à nossa segunda e última hora, vamos falar com o Dr. Fernando Figueiredo sobre saúde.
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4: Já temos então connosco o Dr. Fernando Figueiredo para nos falar sobre saúde. Doutor, seja muito bem-vindo.
6: Ora, as minhas saudações para quem me escuta.
4: Então, para além da saúde, vamos falar primeiro do comentário da semana, que está ou não ligado à saúde?
6: Está. Este assunto é mesmo um assunto de saúde das criancinhas que nós hoje vamos abordar, e que é o acesso às plataformas de risco, sobretudo às plataformas de risco. Já temos falado aqui e abordado este assunto várias vezes. Eu volto a trazer-o à baila, porque as crianças em férias, durante o tempo escolar, eles já vão onde não devem, agora então, com acesso aos telemóveis o dia todo, vai ser o fartote, como se costuma dizer. Em alguns países do mundo, o caso da Austrália, Canadá e outros, já se insurgiram contra as plataformas, e com multas pesadíssimas quando determinados conteúdos são emitidos, e sobretudo que cheguem às crianças, e agora a Inglaterra vai seguir os mesmos passos. Em Portugal saiu uma lei do faz-te conta, em que os papais podem dar autorização ou não, que as crianças estejam perante situações destas, sobretudo os menores de 16 anos, e em alguns casos eu tenho conhecimento de crianças de 12 anos e menos, inclusivamente, conseguem falsificar a identidade através dos amigos, dos colegas e até dos bilhetes de identidade dos pais que têm acesso e, por conseguinte, continuam neste com acesso a determinados conteúdos que, se nós hoje, neste emissor, tivéssemos o desplante de dar incentivo ao ódio, incentivo à pornografia infantil, ataque, por exemplo, ao Estado, conteúdos odiosos. No outro dia a emissora estava fechada. Ora bem, não dá para perceber que há a necessidade de termos uma legislação 100% férrea para as plataformas e também para os operadores. É que se tanto se forem, não só as plataformas, como as operadoras, forem chamadas à pedra, a sério, não tenho dúvidas nenhumas que este assunto começa a se resolver. Só vamos ter uma geração, aliás já temos, mas vamos continuar e aumentar, e até criar novas gerações, de indivíduos com tendências ao ódio, ao roubo, ao assalto, inclusivamente, ao terrorismo, ao vício do jogo. Eu estou a falar de crianças de inferiores a 12 anos que eu tenho conhecimento desses conteúdos todos, tenho conhecimento do facto. Isto é um assunto que o nosso Estado tem que pensar muito seriamente em pôr mão e travão neste tipo de conteúdos, senão vamos ter uma geração de delinquentes, e, em alguns casos, com o sucesso do telemóvel, dos doentes mentais.
4: O problema é que os próprios pais não têm, muitas vezes, tempo para os filhos. E as crianças passam muito tempo sozinhas, não é?
6: Mas, para terem com o telemóvel na mão, que é para eles estarem entretidos.
4: Exatamente.
6: E os gajos comprarem um Lego, compram-lhe um telemóvel. Como não é possível ver uma literacia de saúde a sério em relação aos pais, Se houvesse uma literacia de saúde, talvez não houvesse tanto. Aliás, e seja de que maneira for, estas plataformas a evitarem este tipo de conhecimentos. Eu vou falar de um assunto sério. Eu fiz uma formação monetária, só 20 indivíduos por ano é que iam acessar ela, em que, para isso, fiz testes psicotécnicos durante 3 meses. Eles tinham que ter a certeza que eu não ia usar mal estas técnicas que me iam ser fornecidas. E hoje estão à descarada, na neta.
4: Pois é, mudam-se os tempos, não é?
6: Pois, mas é que se eu... Então eu tive que fazer testes psicotécnicos 3 meses a ver se tinha estrutura mental para receber aquelas informações. E hoje um fedelho, se calhar até com deficiências mentais, vai ter acesso a estes mesmos conteúdos que eu tive. Há uma coisa que está mal, não é? Há uma coisa que tem que ser pensada muito seriamente. Eu não sou contra a neta, a divulgação, a inteligência artificial, né, tudo isso. A inteligência artificial para mim não é mais nem menos uma ferramenta que nos facilita acesso ao conhecimento. Mas tem que ser trabalhada. Chegou-se ao desplante, neste momento, os professores não saberem como é que há de resolver o problema dos alunos quando têm trabalho de computadores, por exemplo, como é que eles não vão copiar.
4: Pois, isso está completamente fora de controle.
6: E outros mecanismos. Quando é muito fácil, estabelecia-se. E há equipamentos para isso, emitindo determinadas frequências que eles não têm acesso a quem é nas aulas.
4: Pois é.
6: Mas isso, acho que compete à governação, agora de andar a dizer mal uns dos outros, começarem a pensar muito seriamente nestes temas, que estes são os temas, de facto, que o país precisa. É que nenhum cidadão, por si, consegue resolver o problema. Tem que ser coletivo.
4: Fica mais uma vez o apelo. E agora, doutor, vamos propriamente à saúde. Vamos falar de hérnias discais, que atormentam muita gente. E há sempre a tendência da pessoa ir para a operação com a esperança que fique melhor. Mas às vezes não é assim. O que é que o doutor tem a dizer sobre este
6: tema? Ora bem, eu começo por ser mauzinho, no bom sentido. 1 em cada 10 fica extraordinariamente bem na cirurgia às hérnias discais. Mas também 1 em cada 10 tem grande probabilidade de ficar numa cadeira de rodas, ou muito mal. Os outros ficam no meio. Quando, através da medicina natural, é possível resolver este problema? É muito trabalhoso, não há dúvida nenhuma. Uma das coisas que as pessoas que queiram tratar este assunto já sabem que diariamente vão ter que fazer cataplasmas de argila e mais alguns tratamentos, que são feitos em casa. Podem fazer fisioterapia de eletroestimulação em casa, pois os aparelhos são baratíssimos. Andam na casa dos 50 euros. E podem fazer esse tratamento também em casa. E já agora chama a atenção, porque é que aparece uma hérnia discal? Uma hérnia discal aparece porque é um problema circulatório. No tecido cartilagíneo não tem circulação própria. Ele vai comer por osmose dos tecidos envolventes. O que quer dizer... Este problema surge, e a primeira coisa que nós temos de tratar, é a parte circulatória da zona da cartilagem. Para que ela possa começar a comer de outra maneira, ela continua cada vez a ficar mais flácida, e depois dá-se o prolapso, dá um esforço e dá-se o prolapso, e ela sai para fora da zona que devia estar contingida. Como é que este assunto se resolve? Eu vou dar aqui uma ideia geral, porque isto eu tenho que falar com as pessoas. Isto não é, é que nós não estamos aqui a dar consultas de maneira nenhuma. Estamos aqui a dar dicas e a mostrar às pessoas que há meios de se chegar à situação. Por outras vias, que não seja a cirurgia, eu não sou contra a cirurgia. Porque entre uma pessoa ficar paralítica e fazer uma cirurgia, claro que sim, que vai fazer a cirurgia, não é? Sim. Eu prefiro um doente vivo que um morto saudável. Sempre fui apologista disto. Claro. Agora, estar a fazer infiltrações, acho que para mim é das piores coisas, é enganar a pessoa, aliviar-lhe as dores. Hoje em dia também as infiltrações de ozono vão ajudar muito, mas não resolvem o problema. Podem servir como complemento, até ao tratamento natural. Como é que ele se faz? Cataplasmas de argila, aplicações de pastos de vinagre, toma de glucosamina, condroitina e outros minerais, e bastante eletroestimulação na zona para que o sangue vá a fluir aí. E aí a cartilagem volta a criar consistência. E depois, com um pouco de osteopatia, é pô-la no lugar, com manipulação. Ela acaba por voltar ao lugar. E eu posso dizer isto com total e absoluta confiança do que estou a dizer. Eu tenho um caso, um indivíduo que a receita era cadeira de rodas. Esse homem hoje anda a fazer surf com os alunos dele. pode ser consultado. Não tem problemas nenhum. Podem me consultar, que ele também está aberto. Ele é professor de surf numa escola que tem ali ao pé de Sintes, em Porto Covo. A sua maior receita era a cadeira de rodas. Claro, andou-se a tratar 2 anos e tal. Ele veio de ambulância várias vezes ao meu espaço. Mas que hoje não é necessário sequer as pessoas virem ao meu espaço para se tratarem disso. Porque à distância podem se tratar. Porque existem hoje equipamentos extremamente fáceis e baratos para fazer, por exemplo, a eletroestimulação. Que no meu tempo era um aparelho. No meu tempo, eu já costumo dizer, no meu tempo, que já começa a sentir assim um bocado velhote. Eram aparelhos caríssimos e enormes. Hoje são coisas que cabem na palma da mão. Com este tipo de ação, uma hérnia discal, vamos lá ver, já com uma certa gravidade, é possível pô-la na totalidade.
0: Por exemplo, quando há um rasgo, eu não sei se é a mesma coisa. A hérnia discal tem a ver com osso com osso?
6: A hérnia discal é aquela quantidade de cartilagem.
0: Tem a ver com
6: branca.
0: Cartilagem, exatamente. Sim.
6: Pois, é aquela mesma substância que existe nos ossos da galinha que as pessoas trincam assim branca, okay, que é quente, okay, agradável.
0: Okay.
6: Ora bem, é um tecido idêntico que nós temos entre as vértebras.
0: Uhum.
6: Ela vai ficando flácida porque não come, vai perdendo consistência, e depois com o esforço sai cá para fora do espaço que devia estar contido entre duas vértebras.
0: Exato. Exato.
6: E chama-se isso uma hérnia discal.
0: Então e quando essa parte rasga?
6: Não, essa parte não rasga.
0: Não rasga
6: o
0: nunca?
6: Pode rasgar, que aí é muito grave. E infelizmente é raro o caso em que eu ouço das pessoas que me aparecem, é raríssimo. Para não dizer que se calhar nesses anos todos ouvi uns 4 ou 5 informações destas. Um doente que tenha uma hérnia discal e conseguindo a altura entre as vértebras está diminuído e há ali uma pequena compressão da espinal medula e num movimento de torção, de esforço em torção, pode rasgar. E se rasgar, não há nada a fazer a não ser uma cadeira de rodas. Não há solução alguma.
0: Ok.
6: E eu estava a dizer, e isto convém ser bem falado, ficar aqui bem preciso, todas as pessoas que tenham uma hérnia discal, não peguem em pelos em rotação. Eu costumo dizer de brincadeira, muito a sério, que não peguem numa caneta e não a levem do lado esquerdo para o lado direito, torcendo o corpo. Mexam os pés. Porque ao torcerem o corpo, a tal falta de espaço pode provocar uma ruptura na espinal medula. E a pessoa fica paraplégica para toda a sua vida.
0: Então é mesmo muito grave.
6: Aí pode ser muito grave. E a partir daí já não há solução.
0: Ok.
6: Ora bem, o que é que fazem normalmente até na cirurgia, que para mim é grave? Devia sempre, acho, no meu ponto de vista, devia ser mais completo. Todo o rebordo que saiu, que estava confinado entre as duas vértebras, como isso é doloroso, cortam essa parte. Mas depois a pessoa fica com a distância interdiscal reduzida, continua com ela reduzida. E ao menos uma cinta, para que daqui para a frente não venha a ter problemas.
0: Complexo
6: não é feito.
0: Pois, complexo esse sistema.
6: Com fim, a pessoa continua com o mesmo risco, aliás, continua com mais, porque tem menos dor, vai fazer mais esforços de ficar numa cadeira de rodas.
0: É preciso então ter muito cuidado, não é?
6: E isto, através da medicina natural, em 99% dos casos, para não dizer quase 100%, é possível repor e melhorar e alimentar a cartilagem, para que ela ganhe a sua consistência. Dá muito trabalho. Não é uma coisa que se faça em 2 dias, não é chegar ali e injetar comida lá com força para que ela possa voltar a criar a sua estrutura.
0: Uhum. Ficamos então elucidados. E agora, doutor, vamos para fruta, legume, a batata.
6: Ela está no final da época, da apanha. Consistimos aí a batata nova. Um belíssimo alimento que nós temos à nossa disposição, graças também à chegada dos navegadores espanhóis e portugueses, que a foram buscar à Cordilheira dos Andes. E este alimento não só é ótimo para nos nutrir, como inclusivamente pode nos ajudar a tratar algumas patologias. Por exemplo, uma rodela de batata. Se houver uma queimadura ou uma contusão, um corte, posto, vai ajudar muitíssimo a melhorar e o sofrimento que se possa ter, sobretudo, de uma queimadura. Por exemplo, reduzir a batata sumo, que dá trabalho, é dos melhores produtos que há para tratar uma úlcera de estômago e de duodeno. Precisa uma capacidade incrível de ajudar a repor a situação e de aliviar dores, inclusivamente. É um belíssimo produto o chá da batata, ou seja, o cozer da batata. Porque muitas pessoas cozem a batata e depois deitam o chá fora. É a mesma coisa de estarem a fazer um chá.
0: Mas está a falar da batata normal?
6: Estou a falar da batata normal.
0: Ok.
6: Por conseguinte, quando cozem as batatas, aproveitem a água. Porque ela, inclusive, é boa para uma leucorreia, para uma infecção urinária, para lavagens. Ela é eficiente, a cozura, a água da cozura das batatas, na gota. Tanta gente que anda para aí a sofrer problemas de ciática e de gota e de alguns espasmos e não utilizam a batata que têm em casa. Têm um medicamento aí, à mão. Tomem-no. Vai melhorar garantidamente. Mas eu não vou dizer que a batata vai ser a cura total e absoluta para uma situação destas que acabei de falar. Mas vai ter um efeito bastante complementar e bastante eficiente. Já o mesmo não digo em relação às úlceras. É extremamente eficiente tomar o suco da batata para o tratamento das úlceras. A batata tem uma coisa, não deve ser comida com arroz, porque a digestão começa a ser muito demorada e depois lá vêm os gases. Consinto, quando comerem batatas, muito menos as fritas, porque aí lá temos o óleo aquecido, lá vem uma carrada de colesterol, podem comer batatas com peixe ou carne, podem misturar couves, por exemplo, não tem problema. Mas daí para a frente, cuidado com as misturas, porque senão entra aqui um grande conflito digestivo.
0: E já agora...
6: A batata,
0: ah, sim.
6: Como nós falámos, nunca deve ser comida grelada, porque o grelo da batata tem uma substância altamente tóxica, mas devidamente feito. E como nós aqui já explicámos, é excelente para acabar com os alcoólicos.
0: Com os alcoólicos?
6: É verdade. Mas não falei da casca da batata? Já? Para acabar com o álcool?
0: Que eu me lembro, não.
6: Bem, não.
0: Eu não me lembro, mas...
6: É para hoje ou para, o próximo, para a próxima rúbrica?
0: Então pode ficar para a próxima rúbrica, porque já temos aqui muito tempo.
6: Então, da minha parte, até para a semana e vamos acabar com o problema dos alcoólicos.
0: Ok, fica combinado. Até para a semana.
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0: Depois de André e Adriano, vamos para a estreia de uma rubrica que começa a ser semanal, como todas as outras, a Ponte Ambiental.
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2: Olá, no Ponte Ambiental de hoje viajamos até à Serra de Grândoa, no litoral alentejano, para falar de uma descoberta surpreendente. 6 novas espécies de aranhas desconhecidas da ciência foram encontradas em Portugal por uma equipa liderada pelo investigador Pedro Cardoso. Uma descoberta que mostra como ainda há muito por conhecer sobre a biodiversidade do nosso país, até nos lugares mais próximos. Uma equipa de investigadores do Centro de Ecologia, Evolução e Alterações Ambientais, o CE3C, descobriu 6 novas espécies de aranhas na herdade da Ribeira Abaixo, que é um terreno da Faculdade de Ciências da Universidade de Lisboa, em Grândola, no litoral alentejano. O trabalho começou no terreno em 2024 e agora continua em laboratório, com análise ao microscópio, para comparações científicas muito detalhadas. Estas aranhas são muito pequenas. Algumas têm apenas 2 ou 3 milímetros, mas apresentam características únicas, como diferenças nos olhos, nas pernas ou nas estruturas que produzem teias. Duas destas novas espécies pertencem ao género Dysdera, conhecido pelas chamadas aranhas tenaz, que se alimentam de bichos da conta. Outras pertencem ao género Arpactia, que são mais discretas e escuras. Há ainda uma espécie do género Pelecopsis e outra do género Scytopodes, um género fascinante de aranhas capaz de cuspir uma espécie de uma teia de aranha com veneno para capturar as presas, uma capacidade que inspirou até algumas histórias de ficção, como o Homem-Aranha. Os investigadores acreditam que a Serra de Grândola pode ter funcionado ao longo do tempo como uma espécie de ilha ecológica, permitindo que algumas espécies evoluíssem de forma isolada e diferente do resto do território. Esta descoberta mostra também a importância da investigação científica e da conservação da natureza. Mesmo em países como Portugal, ainda existem espécies desconhecidas por descobrir e muitas podem desaparecer antes de serem estudadas devido à destruição de habitats ou às alterações climáticas. A biodiversidade não é feita apenas de grandes animais ou paisagens exóticas. Também os pequenos organismos, como aranhas e insetos, desempenham papéis essenciais nos ecossistemas, ajudando a controlar as pragas e a manter o equilíbrio da natureza. Termino com o conselho ambiental. Valorize a biodiversidade local. Mesmo os pequenos animais, como as aranhas, têm um papel importante nos ecossistemas. Evite o uso de pesticidas e respeite os habitats naturais. Quanto mais conhecermos a natureza, melhor a conseguimos proteger. E lembre-se de ajudar a preservar o ambiente.
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1: Sou eu, é evidente, e estou aqui todas as semanas consigo a comandar este ponto de encontro.

0: Como sempre acontece, estou eu a comandar este ponto de encontro, mas claro que também tenho uma série de colaboradores. A linha Deco com a Isa Tudela é uma delas.
1: Saudações a todos os consumidores que acompanham mais uma rubrica em parceria com a Dexcentro aqui na sua rádio. A literacia financeira é uma ferramenta essencial para a autonomia dos jovens, especialmente aqueles que enfrentam maiores desafios na transição para a vida adulta. Tomar decisões conscientes sobre o dinheiro, poupar para alcançar objetivos, evitar burlas online ou gerir despesas do dia-a-dia são competências cada vez mais importantes para os jovens que se preparam para a vida adulta. Afinal, preparar o futuro não passa apenas pela educação ou pela escolha de uma profissão, mas também pela capacidade de gerir recursos e fazer escolhas financeiras informadas. Neste contexto, a literacia financeira assume um papel fundamental. Mais do que compreender conceitos relacionados com o dinheiro, significa desenvolver competências que permitam planear, decidir e agir de forma responsável perante os desafios financeiros do cotidiano. No entanto, nem todos os jovens partem do mesmo ponto. Para aqueles que vivem em contexto de acolhimento residencial, a transição para a autonomia pode representar desafios acrescidos. Quando chega o momento de sair da instituição e iniciar um percurso independente, é necessário enfrentar responsabilidades financeiras, que vão desde a gestão de um orçamento mensal ao pagamento de despesas correntes, muitas vezes sem o apoio familiar que outros jovens beneficiam. Saber distinguir necessidades de desejos, planear despesas, criar hábitos de poupança ou reconhecer riscos financeiros são competências que contribuem para uma maior segurança e também capacidade de decisão. Num contexto em que os jovens estão cada vez também mais expostos a compras online, a publicidade digital, a influenciadores financeiros e potenciais burlas, torna-se ainda mais importante promover o acesso à informação clara e ferramentas práticas que os ajudem a fazer escolhas conscientes. Foi precisamente com este objetivo que a DEC lançou o projeto Investe no Teu Futuro Financeiro, Contas Connosco, financiado pelo Prémio Infância BPI Fundação La Caixa. Numa primeira fase, esta iniciativa vai abranger jovens dos 12 aos 25 anos em contexto de acolhimento nas regiões de Coimbra, de Santarém, de Évora e Faro. Através de atividades práticas e participativas, os jovens irão trabalhar temas como a gestão do orçamento pessoal, a poupança para objetivos futuros, a preparação para imprevistos, a identificação de burlas e riscos financeiros online e também a tomada de decisões financeiras mais conscientes. Mais do que ensinar conceitos financeiros, pretende-se também reforçar competências para a autonomia e para a construção de projetos de vida sustentáveis. Na DEC acreditamos que consumidores mais informados são também cidadãos mais preparados para tomar decisões conscientes, gerir os seus recursos de forma responsável e exercer os seus direitos. Ao investir em literacia financeira dos jovens, estamos a contribuir para uma sociedade mais justa, inclusiva e resiliente, onde cada pessoa tem mais ferramentas para enfrentar os desafios do presente e construir o seu futuro com confiança. A DEC Centro, sempre com os consumidores.

0: O tempo vai passando rapidamente, por isso, antes que ele esgote, vamos ouvir a Isabel Costa.
1: O calor aperta na cidade. Sente-se no asfalto, nas fachadas brancas e até no silêncio das ruas que, nesta altura do ano, vivem ao ritmo mais lento do turismo e das tardes demasiado quentes para pressa. Mas a poucos metros desse calor quase parado, há outro movimento a acontecer. Entre páginas e estantes, a Feira do Livro abre-se como um espaço diferente, não apenas de cultura, mas de abrigo. É curioso pensar que enquanto o verão empurra as pessoas para a sombra ou para a praia, há quem escolha entrar noutra espécie de sombra e das histórias. Ali, entre livros novos e livros procurados, o tempo parece perder a rigidez. Já não pesa o sol lá fora, mas a curiosidade cá dentro. Numa região marcada pelo turismo e pelo mar, esta feira acaba por funcionar como um contraponto discreto. Não compete com a praia, nem com o calor. Oferece outra coisa, um lugar onde se viaja sem sair do sítio. E talvez seja isso que mais se sente quando se passa por lá nesta altura do ano, que há sempre formas diferentes de fugir ao calor. Umas levam a água salgada, outras levam a páginas abertas.
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0: Está mesmo a chegar ao fim este nosso ponto de encontro. Onde quer que nos tivesse escutado, que tivesse gostado e que tivesse ficado também viciado, porque é bom. Assim, o encontro fica já marcado para de hoje a 8 dias. A trabalhar, a descansar, a viajar, pode sempre, sempre escutar-nos. Nesta frequência, neste horário ou na nossa emissão online, como é evidente. Tudo bom para si, não se esqueça de colocar o sorrisinho nos lábios para que a vida lhe sorria. Às vezes é difícil, sabemos, sim senhor, que às vezes é difícil, mas está tudo na nossa mente, é a mente que nos controla. Por isso vá lá, fazer uma forcinha e sorrir. Até de hoje a 8 dias, tudo de bom para si. E obrigada pela companhia, pelo mimo que nos dá semanalmente.
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0: 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Olá, olá, olá, sejam bem-vindos a mais uma edição dos Reis do Rock aqui na sua estação de rádio favorita. Estamos preparados para mais 60 minutos de música à volta do planeta. O meu nome é Helder Reis. Um abraço para todo o país, Portugal Continental, Açores e Madeira, onde estamos presentes, também nos Estados Unidos, no Canadá, em Inglaterra, no Luxemburgo, em Cabo Verde, no Brasil e brevemente o Reis do Rock estará também presente na Austrália. Portanto, abraços para todos de dia ou de noite. Cá estamos nós para vos oferecer o que a música de melhor tem em todo o mundo. Sejam todos muito bem-vindos.
1: Hello everybody, this is Brian Young from the Fashion Focus, coming to you from Southern California. You're listening to DJ Helder Reis on Kings of Rock, Portugal. 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

0: Dois grandes veteranos da música do mundo que abrem esta edição dos Reis do Rock. Os primeiros de Fashion Focus vêm do sul da Califórnia, Brian Young e Rocky Durant. O grupo baseia-se nas suas raízes mais profundas na subcultura urbana dos anos 80 e 90, na cena musical mais underground do Reino Unido. Chegam da Califórnia para a edição dos Reis do Rock de hoje. E depois o Jack, Black Swan Lane, banda projeto indie rock dos Estados Unidos da América e do Reino Unido, formados em 2007 por Jack Sobel e John Colbeck, e ainda Mark Burgess dos Chameleons, The Sun and the Moon, The Birds. Chegam até vós de Atlanta, na Geórgia, nos Estados Unidos da América, para esta edição do Reis do Rock, num ar mais alternativo, indie rock ou do rock gótico.
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0: Nesta edição do Kings of Rock, Royal Republic chegam da Suécia e Space Machine, e ainda a encantadora Sasha do grupo holandês Solar Cycles, Ode to the Forest. Seguem-se nesta edição do Reis do Rock duas da Dark Wave. Os primeiros vêm de Montreal, no Canadá, Hotel Noir, e depois de Itália, Nostalgia, Ashcode.
1: 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This is Hotel Noir, and you're listening to Kings of Rock with DJ Elder Rex. 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

0: Estamos praticamente a finalizar esta edição dos Reis do Rock. O tempo urge quando a música é naturalmente boa. De França chega Mirren em representação da World Music. Riders Road é o seu novo trabalho. E ainda os Decides, Apocalypse. Os Decides têm uma família central diversificada no Reino Unido, França e Portugal. Uma coisa que todos têm em comum é a raiva contra os indivíduos corruptos, não eleitos, que estão no topo de uma pirâmide de poder e que permitem que tivesse sido criada. A sua música reflete continuamente essa raiva. Os seus singles e vídeos têm como objetivo lutar e apoiar a atual geração de ativistas na reivindicação dos seus direitos. É um veterano do punk rock que chega de Londres para o Kings of Rock de hoje.
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0: Da Suécia chegam os St. Jimmy Sebastian Cricket Club, Until We Meet Again. E ainda Andrea Van Cleef, Longest Song dos Alpes Italianos. Para o final da hora, Dan Dildon, Winter's Dead Cave, vem do Luxemburgo para os Reis de hoje. Resta-me agradecer uma vez mais a sua presença em mais uma edição dos Reis do Rock. Voltaremos na próxima semana. Até lá, continuem a ouvir boa música. Cheers, mates.
1: Olá a todos. I am Caroline.
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0: 11 horas.
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Lançada em 1982 pelos Dexys Midnight Runners, Come On Eileen é muito mais do que uma música dançante dos anos 80. É um hino de juventude, paixão e rebeldia contra uma vida predestinada. Vamos ouvir as entrelinhas desta canção.

A música abre com nostalgia. Johnny Ray, cantor dos anos 50, é citado como alguém que emocionava multidões através do rádio. Aqui, o narrador lembra uma época em que a música tocava a alma, enquanto as suas próprias mães choravam com aquelas canções. É um contraste com o presente, em que a vida parece mais dura, menos sensível. Agora o cenário muda para algo mais sombrio. O narrador descreve as pessoas em seu redor, abatidas, cansadas, conformadas, com um destino triste. É a fotografia da classe trabalhadora britânica dos anos 80, marcada pelo desemprego e pela falta de esperança. Mas o narrador não quer isso para si, nem para Eileen.

É aqui que surge a reviravolta. O eu lírico acredita que a juventude é feita para sonhar e desafiar as regras. Ele e Aileen são jovens demais para aceitar um futuro sem brilho. Esta linha é quase um grito de independência, um recado.

Este é o coração da música. A paixão explode. Aileen é ao mesmo tempo um amor, uma salvação, um escape. A intensidade deste verso mostra um desejo quase urgente de viver algo verdadeiro, de se libertar das amarras do quotidiano através desse amor.

Aqui a canção ganha um toque de sensualidade. O narrador não ama só Aileen, ele também a deseja. Ele quer quebrar todas as barreiras sociais e morais que o cercam. É a expressão mais crua da juventude, misto de inocência, rebeldia e desejo. Come on, Aileen é até hoje uma carta aberta da juventude à esperança. Uma canção que nos lembra que mesmo quando tudo parece estagnado, o amor e os sonhos podem ser a porta de saída.

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1: Olá, esta semana quero falar sobre as estações da nossa vida. Não sobre o inverno, a primavera, o verão ou o outono, apenas como épocas do ano. Eu quero falar das estações interiores, daquelas fases da vida em que algo chega, nos acompanha, nos aquece, nos salva de alguma forma e depois um dia deixa de poder continuar connosco. E para falar disto, quero contar-vos uma história. A história de um urso polar que vivia sozinho. Era um urso grande, forte, habituado ao frio, mas profundamente só. Ele via outros animais ao longe, via grupos, via pares, havia movimento, mas nunca parecia haver espaço para ele. Tentava aproximar-se, tentava fazer parte, tentava encontrar companhia, mas ninguém ficava. E a solidão, quando se prolonga, começa a pesar de uma forma difícil de explicar. Não é apenas estar sem ninguém ao lado, é sentir que não há lugar para nós no mundo dos outros. Um dia, cansado desse vazio, o urso fez algo inesperado. Com as patas, começou a moldar a neve. Devagar, com cuidado, foi criando uma forma. Primeiro um corpo, depois uma cabeça, depois pequenos detalhes. E sem dar por isso, tinha criado um pequeno urso de neve, um amigo. No início, era só isso, neve. Mas o urso começou a falar com ele, começou a brincar, começou a levá-lo consigo para todo lado. E pouco a pouco, aquele pequeno urso deixou de ser apenas neve, tornou-se uma companhia, tornou-se presença e tornou-se alguém. Eles corriam juntos, deslizavam no gelo, exploravam o mundo branco à volta deles. O urso já não caminhava sozinho, já não comia sozinho e já não adormecia sozinho. E mesmo sendo feito de neve, aquele amigo era real naquilo que lhe dava. Real no conforto, real na alegria e na forma como o ajudava a atravessar aquele inverno. Durante muito tempo, aquilo foi suficiente. Mas um dia, algo começou a mudar. O ar ficou diferente, o frio começou a ceder, o sol apareceu com mais força e, sem que o urso estivesse preparado, o pequeno amigo de neve começou a derreter. No início, foi quase imperceptível. Uma gota aqui, outra ali. O urso tentou ignorar, tentou proteger, tentou manter tudo como estava. Mas o calor continuava a chegar e o amigo continuava a desaparecer. O urso não entendia como é que algo que tinha sido tão importante, tão verdadeiro, tão presente, podia simplesmente deixar de existir. Ele tentou salvar o que podia, ficava ao lado, tentava tapar o sol, tentava manter o frio. Mas há coisas que não conseguimos impedir. Há mudanças que não dependem de nós. E pouco a pouco, o pequeno urso de neve desapareceu. E o urso ficou sozinho outra vez. Mas não era a mesma solidão de antes. Era uma solidão diferente. Uma solidão com memória. Uma solidão que sabia o que tinha sido ter companhia. Uma solidão que carregava saudade. E isso, às vezes, dói ainda mais. Porque não estamos apenas a lidar com o vazio. Estamos a lidar com a ausência de algo que foi bom. O urso ficou ali durante algum tempo, sem saber muito bem o que fazer, sem conseguir voltar atrás, sem conseguir trazer o amigo de volta. Até que um dia, enquanto caminhava, encontrou outra ursa. E essa ursa também estava sozinha. E essa ursa também tinha conhecido aquela dor. E essa ursa também tinha criado, um dia, uma companhia de neve que acabou por desaparecer. Eles não precisavam de explicar muito. Reconheceram-se na forma como olhavam, na forma como estavam, na forma como carregavam aquilo que tinham perdido. E foi nesse lugar, não de perfeição, mas de verdade, que começaram a caminhar juntos, sem substituir o que tinha existido, sem apagar o passado, mas criando algo novo. E talvez esta história seja sobre isso, sobre como há coisas que chegam à nossa vida numa determinada estação e nos ajudam a sobreviver. Sobre como há pessoas, sonhos, rotinas e versões de nós que são exatamente aquilo de que precisamos naquele momento. e sobre como às vezes essas coisas não conseguem atravessar connosco a próxima estação. Não porque foram mentira, não porque não tiveram valor, mas porque pertenciam a outro tempo. Isto custa, custa muito, porque há uma dor muito específica em perder aquilo que também nos fez bem. Mas talvez crescer seja isto, é ser capaz de olhar para aquilo que tivemos e dizer, foi importante. Ser capaz de aceitar que nem tudo o que é verdadeiro fica para sempre. Ser capaz de agradecer sem tentar prender. Porque há coisas que foram bonitas, foram reais, foram importantes, mas eram feitas de neve. E quando o calor chega, a nossa tarefa não é odiar o sol, é aprender a deixar ir e continuar a caminhar. Até para a semana.
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0: Ora bem, já está na hora de ouvirmos o António Mortara da Silva, que deve ter dado pulos de felicidade quando Portugal ganhou ao Uzbequistão. Olá António, bom dia, bem-vindo.
1: Olá Isabel, bom dia. Cá estamos com mais uma edição da Música para a Mesa do Canto e eu estou bem mais contente. Não é que resultou a minha ideia para motivar os jogadores? Eu sabia que o que eles tinham falta era de uma boa banda sonora, a banda sonora certa e de uma ação de cinema também certa.
0: Depois desta vitória só tens que estar bem-humorado.
1: Então depois na passada terça-feira, que correu bem e a cerca de 36 horas do último jogo de Portugal nesta fase de grupos, hoje deixo aqui uma música que a nossa seleção deve ouvir antes de entrar em campo com a Colômbia na próxima madrugada.
0: E venha de lá essa música motivacional.
1: Sim, olha, se recuarmos 40 anos até 1986, todos nós nos lembramos da música que foi feita em apoio à ida de Portugal ao Campeonato do Mundo de 1986, lá está precisamente, no México. Em 86, Herman José era já um indiscutível rei do humor e uma presença assídua na televisão, graças a programas tão míticos como o Tal Canal ou o Hermanias.

0: então, a canção que trago hoje aqui é uma canção que nasce, como outras tantas, da parceria entre Herman José e Carlos Paião. Não esquecer, por exemplo, todo o cancioneiro criado para o personagem Tony Silva, também desta parceria. E hoje, sempre que se fala de futebol e da seleção em particular, alguém se lembra deste Vamos Lá Cambada. Senhoras e senhores, convosco aqui na Música para a Mesa do Canto, na Portimão FM, Herman José com o espetacular Vamos Lá Cambada, mais uma vez em apoio à Seleção Nacional e à espera de uma vitória na noite do próximo sábado para domingo. Bora lá!
1: Heroica e lusitana gente, vamos em frente, mas como é que tem?

As Crónicas da Isabel. O calor aperta na cidade. Sente-se no asfalto, nas fachadas brancas e até no silêncio das ruas que nesta altura do ano vivem ao ritmo mais lento do turismo e das tardes demasiado quentes para pressa. Mas a poucos metros desse calor quase parado, há outro movimento a acontecer. Entre páginas e estantes, a Feira do Livro abre-se como um espaço diferente, não apenas de cultura, mas de abrigo. É curioso pensar que enquanto o verão empurra as pessoas para a sombra ou para a praia, há quem escolha entrar noutra espécie de sombra e das histórias. Ali, entre livros novos e livros procurados, o tempo parece perder a rigidez. Já não pesa o sol lá fora, mas a curiosidade cá dentro. Numa região marcada pelo turismo e pelo mar, esta feira acaba por funcionar como um contraponto discreto. Não compete com a praia, nem com o calor. Oferece outra coisa, um lugar onde se viaja sem sair do sítio. E talvez seja isso que mais se sente quando se passa por lá nesta altura do ano, que há sempre formas diferentes de fugir ao calor. Umas levam água salgada, outras levam a páginas abertas.

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3: Uma hora.
4: Boa noite.
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